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0: 93.
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2: Retornamos ao Coração Sertanejo, vivendo a intensidade e as emoções do nosso querido sertão. Seguimos nesse ritmo, pois cada música traz recordações imortais. Nossa sintonia segue forte, unindo-nos ao que realmente conta, o coração apaixonado, emocionado pela música. E prepare-se, novas faixas para adicionar a sua história estão a caminho. Agora

A música acabou, mas a boa vibração permanece aqui no coração sertanejo. Continuamos nesse ritmo, entrelaçando momentos de pura emoção. E para manter a jornada musical, temos mais sons vindo às

0: maravilha, o tempo aqui no coração sertanejo. Mas é hora de uma pausinha rápida. Não mude de sintonia, ainda tem muito mais emoção para o seu dia. Não saia daí, logo mais retornamos com mais músicas no coração sertanejo.
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2: 9:17.
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4: Voltamos ao ar com o Coração Sertanejo. E a emoção continua forte nesta frequência que nos conecta. A cada retorno, vivenciamos um novo capítulo desta viagem musical que narra nossas histórias. É com o som sertanejo que o nosso coração encontra energia para seguir vibrante. E não perca, pois a nossa nova moda sertaneja vem aí para animar o nosso coração sertanejo.

deixando para trás as tendências passadas, continuamos fortes na vibração sertaneja. O rádio agora é mais que um simples aparelho, é um amigo que está sempre ao alcance. E no ritmo dessa amizade, mais músicas vêm por aí.

0: nos desprendemos daquela moda que mexe com os sentimentos e agora é o momento para um rápido descanso. Respire fundo e prepare o seu coração, pois após o intervalo a prosa segue com muito mais emoção sertaneja. Fique sintonizado, Coração Sertanejo volta já.
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5: 9h32.
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7: Com o retorno do coração sertanejo, a estrada emocional se mantém firme, ao compasso da nossa conexão. A cada regresso é como receber um abraço forte da música sertaneja, que só ela sabe dar. Aqui se cruzam as lembranças e os sentimentos, impulsionando nosso coração a bater acelerado. Continuando nossa jornada musical, dê um play, que a música já está pronta para embalar o seu espírito.

da melodia, a estrada continua incessante, repleta de paixão e felicidade. As pausas são apenas breves momentos para sublinhar o que o espírito sertanejo perdura infinitamente. É hora de apresentar mais um hit sertanejo para todos vocês.

0: gosto faz barulho aí.
1: Ao nos despedirmos dessa moda recente que cativou nossos corações, estamos finalizando nossa jornada por hoje. Eu sou André Aguiar e foi uma felicidade enorme dividir essa experiência com você aqui no Coração Sertanejo. Cada melodia nos trouxe lembranças, saudades, sorrisos que guardamos na alma. É com esse sentimento que seguimos adiante juntos, sempre cultivando a essência do sertanejo. Grato pela sua afinidade, por estar conosco, atribuindo significado a cada pedaço deste caminho. Nos despedimos por hora, mas já ansiando pelo nosso reencontro. Até logo!

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4: 9:51.

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2: Seis e 23.
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2: E aí, gente boa? Seja muito bem-vindo a mais um Violada Sertaneja. Semana nova já chegando e ela chega trazendo novas oportunidades, novos desafios e também a chance de renovar as energias, né? E nada melhor do que iniciar essa caminhada acompanhado de grandes clássicos da nossa música, daqueles que atravessam gerações e continuam emocionando até hoje quem gosta de uma boa moda de viola. Então aumenta o volume do rádio, vem comigo, porque pelos próximos minutos a trilha sonora é feita de história, saudade, tradição e muita música boa. Eu sou o De Luca, bora começar a nossa viagem de hoje.
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2: E a gente abre o nosso programa com um dos maiores representantes da música sertaneja brasileira, Serafim Seus Filhos, na voz de Sérgio Reis. Essa música foi lançada em 82, composição do Ted Vieira e do Praense. É uma daquelas modas que retratam, né, a sensibilidade da vida simples do homem do campo e os valores de família, marcas registradas do repertório do Serjão. Bora matar a saudade? São três

0: São as primeiras de hoje aqui do nosso Violada Sertaneja, abrindo o nosso programa, já trazendo pra você o Barrerito, essa saudade. Segura aí, rapidinho eu tô de volta, já trazendo mais moda.
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2: 6:38.
3: Amigos, tudo bem? Muito trabalho por aí? Nós estamos de volta para apresentar mais um programa O Homem e a Terra, um serviço de comunicação do IDR Paraná, o Instituto de Desenvolvimento Rural do Paraná e a Par Emater. Aqui na apresentação, eu, Roberto Monteiro, e na mesa de som, Oswaldo Hagemeyer.

Vamos começando mais uma semana. Hoje é segunda-feira, dia 3 de agosto de 2026. Lua cheia. Dia do capoeirista, o praticante de capoeira, um estilo de dança e luta criado pela população de africanos e brasileiros que durante muito tempo foram escravizados no Brasil. Hoje também é dia de Santa Lídia.

começa hoje a AgroLeite 2026 em Castro. Até sexta-feira tem muita informação para o produtor de leite no Parque de Exposições do município. A partir de sexta-feira e até segunda-feira que vem, Goiuerê realiza a sua exposição agropecuária e industrial. Durante a programação, tem uma oficina sobre bioinsumos, diversas palestras e uma dinâmica para mostrar o funcionamento de máquinas agrícolas. Tem também o sexto encontro de mulheres, que vai ser no sábado, dia 8. Então, você que é da região, participe! Música.

0: por mais que muita gente não acredite, as mudanças climáticas já são uma realidade. Nos últimos anos, o Paraná já sofreu com estiagem, tornados e enchentes. Parece que o clima anda meio desregulado. Esse é o novo normal, como dizem por aí. No último encontro das Amigas do Leite, realizado há alguns dias em Bituruna, este assunto foi motivo de muita conversa. Afinal de contas, o clima influencia diretamente a produção leiteira. Bom, a Juliana Skalski, do IDR Paraná de Bituruna, fala pra gente a respeito desse tema. Primeiramente, Juliana, explica pra gente aí como é que essas mudanças podem influenciar a produção de leite.
1: As mudanças climáticas previstas para os próximos anos, elas podem ter diversos efeitos sobre a pecuária leiteira. Desde o aumento do estresse térmico dos animais, o aumento de proliferação de doenças que se propagam melhor no calor. O calor afeta os níveis de gordura e proteína no leite, que podem diminuir. Os animais tendem a ter uma menor ingestão de matéria seca no calor e, portanto, também reduzem a produção em consequência disso. O custo de produção pode aumentar e a tendência é haver cada vez mais prejuízos com eventos extremos, como secas e temporais, por exemplo.
0: E, Juliana, tem alguma forma de o produtor se prevenir ou diminuir o prejuízo dessas mudanças climáticas?
1: O produtor de leite, hoje, ele já pode começar a se preparar para essas mudanças climáticas, trabalhando principalmente um bom planejamento forrageiro, considerando sempre a possibilidade de problemas climáticos ao longo do ano e mantendo reservas de alimento. É também importante trabalhar para garantir sombra, ventilação e água fresca disponível para os animais. Pode ser através do sombreamento de pastagens, pode ser com a implantação de sistemas de ventilação e aspersão dos animais, garantindo também bebedouros nas pastagens, sempre com acesso fácil para os animais. Outro ponto que o produtor pode trabalhar é trabalhar com técnicas agrícolas para que as culturas que ele produz, especialmente nesse caso, as culturas para silagem e as pastagens, resistam melhor a alterações de clima. E aí entra uma rotação de cultura, uma boa fertilidade de solo, ou trabalhar com plantio direto, eventualmente trabalhar com irrigação também. E, por fim, avalia-se que ao longo do tempo a gente provavelmente vai migrar para fazer a seleção genética também dos animais e das pastagens que cultivamos em busca daqueles que sejam mais adaptados às novas condições de clima.
0: Bem, como vocês viram aí, é preciso que o produtor adote uma série de práticas para que o gado leiteiro sofra o menos possível com esses extremos do clima. A Juliana me disse ainda que entre as raças mais adequadas para a região sul do Paraná estão o gado holandês, que é mais sensível ao calor, e o Jersey, um pouco mais resistente. Bom, nós vamos agradecendo a participação da Juliana Skalski, do IDR Paraná,

0: meses de maio e até o fim deste mês é o período de maior atividade das formigas cortadeiras fora do formigueiro. De acordo com José Cosme, biólogo do IDR Paraná de Umuarama, agora de 15 a 30% das formigas estão fora do formigueiro fazendo corte de folhas. Por isso, esta é a época ideal para fazer o manejo e dar uma segurada no avanço da saúva. O José Cosme me disse que o maior problema nas áreas onde tem formiga é a falta de informação do produtor, que acaba fazendo o manejo de forma inadequada. Ele explica para a gente o prejuízo que isso causa.
1: O grande problema é que quando você usa os métodos sem domínio, sem conhecimento, né, você acaba desperdiçando energia, tempo, né, e dinheiro. E é claro, criando uma resistência, não é bem uma resistência, mas criando uma dificuldade de que uma vez já tentado e não tendo êxito, né, que alguns métodos não se pronunciem, não sejam efetivos, principalmente a colocação de isca, uma isca mal colocada que as formigas carregam e não há a paralisação do formigueiro, você teria que ficar aí por um período mais longo para tentar novamente esse mesmo método de controle, porque sempre o último indivíduo que está ali vivo no formigueiro, que teve contato com esse produto, ele cria uma espécie de uma memória química, né? Acaba não carregando o produto, esse produto fica externo e o agricultor tem dificuldade de realizar um melhor manejo com esse método.
0: O Cosme me explicou que tem formigas, as formigas soldados, que vivem até 290 dias. E quando a isca é mal manejada, elas lembram do cheiro do produto e não carregam a isca para dentro do formigueiro. Por isso é importante o produtor conhecer os diferentes métodos de controle. Ouçam o que o José Cosme diz a respeito.
1: Por isso vem a ideia de manejo. Se não funciona a isca, o produtor pode estar optando pela cauda líquida, pode estar optando pelo pó, até mesmo a termonebulização. Mas o importante é que ele vá e cause algum nível de perturbação, de incomodação, de dano ou tentativa de controle. E isso é uma proposta de manejo.
0: É importante levar em consideração que o tipo de atividade da área pode definir um método de manejo do formigueiro, como explica o José Cosme.
1: Tem métodos desses que paralisam a atividade por 6 meses, 3 meses, 30 dias, alguns até ano. E aí, dentro da proposta ou da exploração da atividade que tem, para algumas fases da cultura é um período satisfatório. Já para outras, não é tão satisfatório assim, né? E assim que volta a atividade, vem o dano. Então é muito relativo. Por exemplo, se a gente pegar numa olericultura, né? São ciclos rápidos, curtos, um período de 6 meses, né? É bastante significante. Quando a gente pega isso na cultura igual mandioca, fruticultura, daí não é um período satisfatório, né? Então mostra uma ineficiência daí no manejo para esse caso.
0: Bem, fica a sugestão. Antes de fazer o controle da formiga cortadeira, converse com um técnico que entenda do assunto para avaliar a situação e definir qual o melhor método para controlar essa praga, tá bem? Bem, meus amigos, vamos terminando a nossa conversa de hoje. Eu deixo um forte abraço a todos vocês que nos acompanharam até agora. E amanhã estaremos de volta com mais um programa O Homem e a Terra. Até lá, se Deus quiser. Tchau!
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4: 6h49.
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7: Estamos de volta agora com César e Paulinho, campeão do laço. Essa daí foi lançada lá na década de 90, período em que a dupla viveu uma das fases mais marcantes. Bora matar a saudade.

0: segunda-feira, 3 de agosto de 2026. O Tribunal Superior Eleitoral promove, a partir de hoje, a primeira Semana Nacional do Sistema Eletrônico de Votação. O objetivo é apresentar à sociedade os mecanismos de segurança e transparência das urnas eletrônicas. A programação conta com demonstrações públicas do funcionamento interno dos equipamentos, atividades educativas voltadas a jovens e ações de combate à desinformação em parceria com os tribunais regionais eleitorais. Uma quadrilha especializada em fraudes bancárias desviou 45 milhões de reais de clientes da Caixa Econômica Federal, incluindo recursos do FGTS e do auxílio emergencial. Segundo a TV Globo, investigações da Polícia Federal revelaram que os criminosos tiveram acesso antecipado a uma decisão judicial sigilosa que autorizava a operação contra o grupo. A quadrilha contava com núcleos em São Paulo e no Rio de Janeiro. Pelo menos 14 pessoas morreram em decorrência das chuvas e das enchentes na Índia. No estado de Kerala, um dos mais prejudicados, 7.700 moradores tiveram de sair de casa. O governo local montou 275 abrigos. A Rede Elétrica Nacional de Cuba voltou a entrar em colapso total no fim da noite de domingo. De acordo com a empresa estatal União Elétrica, ainda não há balanço sobre o total de atingidos na ilha. O novo apagão aconteceu após 3 interrupções gerais em julho e reflete o sucateamento da infraestrutura energética do país, agravado pelo bloqueio de combustível imposto pelos Estados Unidos. No horário de Brasília, 7:02.
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2: 7 e 4.
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10: 77.
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14: Fala, meu povo do agro. Sejam muito bem-vindos ao Agronejo, o seu programa que traz tudo de mais relevante para quem vive e faz o agronegócio acontecer. É um prazer estar aqui com vocês, prontos para mergulhar no mundo das informações que movimentam o campo.
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14: E para a gente começar a nossa primeira parte, vamos direto para o que interessa. O mercado da carne de frango, por exemplo, registrou um cenário de estabilidade.
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14: Os preços apresentaram essa firmeza entre os meses de junho e julho, na maioria das praças que são acompanhadas pelo Centro de Estudos Avançados. Essa estabilidade se deu por conta de um equilíbrio entre a oferta e a demanda, um ponto importante para o setor.
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14: Mas olha, essa foi só a primeira parte do nosso agronejo, viu? Não sai daí, porque ainda tem muito mais informação para a gente conferir junto. A gente volta já, com mais notícias do agronegócio.
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15: Agora quem abre o bloco é Carlos e Alexandre com Não Dá Pra Esquecer, um dos grandes sucessos da dupla lá na década de 90, conquistaram espaço entre as grandes vozes do sertanejo romântico.

0: Só levante soleria, esse meu coração sem juízo. Olha, eu costumo dizer que o rádio tem essa magia, né? Basta tocar uma dessas músicas para a memória viajar anos e anos através do tempo. Eu que nasci lá em 78, eu passei a minha infância na roça, eu cresci ouvindo essas modas pelo rádio. É impossível não lembrar daquela época, viu? Rapidinho a gente faz uma pausa e daqui a pouquinho já continuo.
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6: 7:22.
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6: A gente segue firme por aqui, trazendo as notícias que movimentam o agronegócio brasileiro.
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6: E olha só, uma informação que acaba de chegar.

0: E claro, exige atenção redobrada dos produtores e de toda a cadeia envolvida. Ficar de olho nessas movimentações é crucial para o planejamento e para entender os próximos passos do setor.
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0: A gente continua de olho, sempre trazendo o que há de mais importante para você. Siga com a gente.
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4: Bora com mais violada. E a gente vai agora com Cacique Pajé, Rancho Quarto de Milha. É uma daquelas canções que retrata o cotidiano do homem do campo com bom humor e a criatividade que fizeram parte da carreira da dupla.

segunda-feira, 3 de agosto de 2026. O presidente da Argentina, Javier Milei, voltou a atacar o presidente Lula. Ele chamou o brasileiro de ladrão e corrupto em uma entrevista. A declaração aprofunda a crise diplomática entre os dois países, iniciada após as ofensas de Milei na convenção do PL, que oficializou a candidatura de Flávio Bolsonaro à presidência. Depois do episódio, o Itamaraty convocou o embaixador argentino em Brasília e chamou o embaixador brasileiro em Buenos Aires para consultas. A obrigação de emitir notas fiscais com as informações referentes à reforma tributária começa a valer hoje. Foram quase 7 meses de adiamentos para permitir a adaptação das empresas ao novo sistema. A mudança nos documentos não afeta, neste momento, as pequenas empresas do Simples Nacional. Somente companhias que faturam mais de 4 milhões e 800 mil reais por ano precisam estar prontas para a mudança.

0: O Internacional venceu o Corinthians por 2 a 0 no Beira-Rio no jogo de ida das oitavas de final da Copa do Brasil. O Palmeiras venceu o Fortaleza por 3 a 0 e encaminhou a classificação. Mirassol e Grêmio empataram por 1 a 1 e Chapecoense e Cruzeiro não saíram do 0 a 0. Hoje, às 9 da noite, Atlético Paranaense e Vitória fecham a rodada. Pela 14ª rodada do Campeonato Brasileiro Feminino, o Santos goleou o Juventude por 4 a 0, o Palmeiras venceu o Internacional por 2 a 1 e a Ferroviária ganhou do Bahia por 1 a 0. Nesta segunda-feira, Flamengo e Corinthians fecham a rodada. No horário de Brasília, 7h32.
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0: Esse é o Jacó e Jacozinho, ladrão de terra. Essas modas aí trazem aquelas histórias diferentes, né? Faz a gente viajar no tempo e a gente fica prestando atenção até o final, só pra saber como é que termina. Daqui a pouquinho eu já volto já trazendo mais uma sequência. Violada sertaneja no ar.
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3: 7h44.
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6: Estamos de volta com o Agronejo, seu programa que te deixa por dentro de tudo que rola no campo.
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6: E olha, o cenário internacional continua trazendo desafios para o nosso agronegócio, viu?
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6: A gente sabe que a produção no campo depende muito de insumos, como fertilizantes e defensivos. Pois é, o mercado desses produtos está sob uma pressão danada. Segundo o comentarista Cassiano Ribeiro, a situação da guerra lá no Oriente Médio, somada à crise econômica global, são dois grandes obstáculos que impactam diretamente a disponibilidade e o preço desses itens essenciais. É um efeito cascata que a gente sente aqui, na ponta, na lavoura. Essa instabilidade lá fora acaba refletindo nos custos de produção e, claro, no planejamento dos nossos produtores.
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6: Fique ligado, porque a gente continua monitorando de perto esses desdobramentos. E por aqui, no Agronejo, a gente faz uma rápida pausa e volta já com mais informações para você. Não saia daí!
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7: Vamos agora com Alan e Aladim, Se For Por Amor. Lá no início da década de 90 veio essa música, em um período em que a dupla colecionava sucessos nas rádios de todo o Brasil, não sei se você lembra, né? Sempre apostando aí em melodias marcantes, letras românticas, e a gente vai viajar com esse som aqui no nosso Violada.

0: Divino Donizete, 30 anos de viola. Eita, é bom demais, né? A boa música nunca perde seu lugar. A gente só vai fazer uma pausa e daqui a pouquinho o melhor som do passado continua.
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5: 8:02.
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24: E a gente segue com as informações que movem o campo, o agronegócio de ponta a ponta aqui no Agronejo. Fique ligado, porque sempre trazemos o que é mais relevante para você que tá aí com a gente.
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24: E uma notícia importante que chegou pra gente e merece a sua atenção é sobre a Agrogaláxia.
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24: A distribuidora de insumos agrícolas, que está em processo de recuperação judicial, comunicou o adiamento das divulgações dos seus resultados financeiros. É uma informação que movimenta o mercado e que a gente acompanha de perto, claro, para entender os desdobramentos. A Agrogaláxia, como a gente sabe, é um nome forte no setor e essa movimentação, sem dúvida, gera um impacto. Vamos continuar de olho e trazer mais detalhes assim que surgirem. Por enquanto, essa é a notícia que temos sobre essa questão da Agrogaláxia e a sua situação financeira. A transparência é fundamental e o mercado espera essas divulgações. É um momento de cautela e atenção para o setor.
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24: A gente segue por aqui e já já tem mais para você.
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1: Violada Sertaneja já tá de volta agora com Dudu e Dalvan. Dama de Vermelho, composição de Aldo Benatti. Um dos maiores clássicos da nossa música sertaneja.

0: Trio Parada Dura é o Creone, Barrerita e o Mangabinha, Juramento, pra gente fechar mais uma sequência aqui no Violada e rapidinho a gente faz uma pausa, daqui a pouquinho a gente já continua.
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4: 8h20.
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7: Sempre trazendo o que há de mais relevante para você, do campo à cidade.
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7: Vamos revisar um ponto importante do nosso painel de notícias. O mercado físico do boi gordo encerrou com estabilidade em boa parte do Brasil.
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7: É um cenário de poucas oscilações, viu? Embora algumas regiões tenham registrado negociações pontuais, o avanço nas escalas de abate se mostrou bem limitado. Isso sugere um momento de maior cautela entre os negociadores, mantendo os preços firmes, mas sem grandes saltos ou quedas. Uma situação que merece atenção constante de quem atua no setor, para planejar os próximos movimentos.
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7: Com essa análise do mercado, a gente se despede por aqui. Agradecemos demais a sua sintonia. Continue ligado na nossa programação, que está sempre recheada de conteúdo de qualidade para você.
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8: Obrigado pela sua sintonia, onde quer que você esteja. Violada Sertaneja continua com De Paulo e Paulino, Barco de Papel. Essa daí você já conhecia nas vozes de Trio Parada Dura e agora marcando saudade também com De Paulo e Paulino.

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1: Dino Frank e Moraí, adeus Campina da Serra, para fechar a penúltima sequência de música aqui do nosso Violada. E daqui a pouquinho já trago a saideira, hein?
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1: Estamos de volta já no último bloco dessa edição, abrindo com Gina e Geno, Machão Amoroso, que ajudou a consolidar o estilo irreverente da dupla mineira que conquistou o Brasil. Bora viajar com esse som?

0: 8h50.
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5: Sonhe. Seja otimista. Procure subir. E espere sempre que o melhor lhe aconteça. Embora as aparências sejam contrárias, confie em Deus, que está dentro de você. Porque nele existe a solução de todos os seus problemas. Olhe para o lado certo da vida, para a felicidade e o progresso, e não detenha jamais sua subida. Seja otimista e há de vencer.
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0: Às 9h05, eu anuncio um mês novo chegando, né? Agosto com gosto de festa aí, hein? É a primeira semana cheia de agosto que começou no sábado. Nova semana começando dia 3 de agosto de 2026. Eu tô chegando também, né? Recomeçando com você a semana e o nosso programa e desejando ótimo tudo, bom dia, que essa segunda-feira seja o melhor dia da sua vida. E não esqueça que a humildade faz você reconhecer as suas fraquezas, a atitude faz você corrigi-las e a determinação faz você chegar aonde? Na excelência. Eu não sirvo para dar conselho para ninguém e nem gosto, mas é bom lembrar que não é preciso mostrar beleza aos cegos, nem dizer a verdade aos surdos. Concorda comigo, meu amigo, minha amiga? Basta não mentir, sabia? Não mentir para quem te escuta, nem decepcionar os olhos de quem te vê. As palavras nos conquistam temporariamente, mas as atitudes nos ganham ou nos perdem para sempre.
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0: sou eu e confirmo a hora certa para você. 9:08, horário de Brasília, na sua Progresso FM. É hora da informação, então vamos a ela.
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0: Olha a previsão do tempo na sua segunda-feira e chega com...
2: Meteorologista Peter Scheuer.
0: É o homem do tempo. O camarada que mais entende de meteorologia, porque eu não entendo nada, né? Tá lá no oeste catarinense, na sua estação meteorológica entre os municípios de Guatambu e Chapecó. Por aqui temos um tempo encoberto. E por aí, meu caro Peter, bom dia para você.
3: Ô, meu amigo, bom dia. 20,2 graus agora.
0: É? E o tempo está encoberto aí também ou não? Está chovendo?
3: Sim, aqui. Ah, aqui está parcialmente nublado, tem um sol entre nuvens.
0: Aqui nem.
3: É, só para te dar nos dedos.
0: Aqui nem sol não tem. Qual é a temperatura agora aí que você falou? Só para mim.
3: Ah, qual é a temperatura? Se assustou então?
0: Não, quero saber.
3: Se assustou.
0: Quero só
3: 20,2.
0: Eu só queria confirmar, meu, porque aqui está 18 graus. Aqui está 18 graus.
3: Ah, tá, não. Então deixa eu...
0: Deixa
3: então,
0: o quê?
3: Tá. Se tu quer falar da mínima, então eu já
0: não é mínima. É agora, no centro da cidade, ao ar livre, 18 graus. Não venha falar com mínima, que eu já vou falar a mínima.
3: 18?
0: Aqui. 18.
3: Ah, aqui tá com 20,3.
0: E a mínima, 16. 6 horas da manhã. Mínima.
3: Puxa,
0: 16.
3: Não acredito.
0: Acredita?
3: 16,6, homem.
0: É, se foi, meu. Mas perdeu, não adianta.
3: Mas
0: eu tô cansado dessa conversa mole de ouvir você querer igualar.
3: Sensação térmica. Sensação térmica 21, pega.
0: 17. 17. O vento...
3: 17?
0: É, o vento tá baixando a sensação térmica aqui no centro da cidade. Vamos pro vento aí? Vamos pro vento?
3: Vamos? 3,6 quilômetros por hora agora, com uma rajada de 13.
0: Mas você só...
3: Você foi?
0: Você tá levando queda de tudo que é jeito hoje, hein? E disse que ia matar a cobra, mas acha que ela tá te mordendo aí. Ventos 9 quilômetros horários. Velocidade.
3: Ah, 13
0: não, aqui. Eu falei. Deixa eu terminar, cara. É a velocidade do vento que é 9.
3: Isso.
0: A rajada é 24 quilômetros horários.
3: E a direção
0: do vento é 39 graus.
3: E aqui 328, você foi em tudo.
0: Precipitação nas últimas 24 horas. Precipitação. E aí?
3: 4,3.
0: 7 milímetros. 7 milímetros.
3: Homem do céu,
0: tá vendo?
3: Me ganhando em tudo.
0: Você se foi, meu, se foi.
3: Tá, umidade 79, ganha menor.
0: Claro, 71 aqui, 71. 71, nem isso tu ganhou.
3: 71?
0: 71 e o ponto de orvalho, tá. 13 graus.
3: 16.
0: Fala, termina. 16, quanto?
3: 16,7.
0: Achei que você ia falar 19.
3: Visibilidade.
0: Visibilidade.
3: Meu Deus.
0: 29 quilômetros.
3: Eu tô com 27. Quanto?
0: 29.
3: 27 aqui.
0: É, ganhou a menor. 27.
3: Não, falou 21.
0: Não, 29 a minha aqui. 29.
3: Tem certeza?
0: 29 quilômetros, sim.
3: Mas então se foi tudo.
0: É.
3: Então vai pôr do sol e nascer do sol. Tá. 7 e 10.
0: 7 e 7. 7 e 7.
3: E pôr do sol 18 e 4.
0: 18 e 3. 18 e 3. Mas você não ganhou nenhuma, mas não tem vergonha, não. Mas que é isso?
3: Se foi tudo.
0: Vê se toma um chá aí, meu, porque senão a coisa tá feia. Tá feia,
3: pô. A temperatura 20,4, tem certeza?
0: 18,1 agora, mexeu um pouquinho, 18,1. Dá falta ainda, dá falta uma variável ainda, falta pressão atmosférica.
3: Ué?
0: Vamos lá.
3: A pressão 1020.2.
0: 1020. Cravados.
3: Ponto.
0: 1020.000. 1020.
3: Se foi, então perdi todas.
0: É, perdeu todas. Já faz tempo que você perde aí. Não é de agora, não é de hoje.
3: Não.
0: Você tá levando. Você tá levando surro a hora já faz quinta. Tempo. Tá comendo
3: uma
0: poeira.
3: Quinta-feira eu não te ganhei.
0: Não, ganhou. Você não fez quinta-feira comigo? Você tava, tava atrasado, velho. Você tava atrasado, velho. Você tá atrasado, você tá ficando velho. Aí, ó. Você tá ficando velho, você tá só comendo poeira, não se lembra mais de nada. Que coisa feia, hein?
3: Meu
0: Deus. Está louco.
3: Tá, mas calma.
0: É? Calma o quê? O quê? Que eu ganhei
3: calma
0: todas aí.
3: Que vai ter o amanhã, amanhã tu vai ver. Amanhã.
0: Ah, tá. Vamos ver amanhã. Bom, o tempo tá encoberto aqui, é chuva para hoje, para amanhã, para depois de amanhã. O que que os modelos estão dizendo para essa semana aí, hein? Ou não chove hoje, só chove amanhã?
3: Não, a princípio assim, o que tá indicando é uma condição assim bastante variada. É, segue numa alternância entre nublado, a momentos de sol e com possibilidade para ter algumas pancadas. Essas pancadas, elas são bem mal distribuídas, acontecem preferencialmente durante as tardes e noites, enquanto numa área ocorre um pancadão com chuva, trovoada, ventania, numa área próxima, vizinha, nada acontece. Então segue com alternância entre sol e céu nublado ao longo dessa segunda, terça e quarta, e com probabilidade para ter pancadas. São pancadas muito mal distribuídas, aleatórias, que ficam mais ativas e organizadas sempre durante as tardes e noites. Quanto mais em direção à quarta, quinta-feira, maior a chance para ter pancadas e até mesmo a formação de alguns temporais, algumas tempestades. Então, ali na quinta, sexta e fim de semana, tem chance para ter algumas pancadas, alguns temporais localizados, E queda na temperatura. Essa queda na temperatura é prevista aí para o fim de semana, onde chove. Chuva e frio no sábado e domingo. Temperatura em declínio. Então, um início de semana típico de primavera e depois volta a ficar mais agradável.
0: Mais frio. E quanto é esse declínio que você fala aí? 10 graus? Ou não chega a isso?
3: Tá. Bárbaro, é que está muito indefinido ainda, mas assim, ó, é o início da próxima semana só, é só o início da próxima semana, então se tiver alguma geada, assim, é mais isolada, é mais nas baixadas e vales. Com os dados de hoje, vamos ver se até quinta-feira a gente tem um dado assim mais confiável, porque hora ele está tirando frio, hora ele coloca de novo frio, então está bem variável mesmo.
0: Muito bem. Em questão de chuvas aí, agosto vai ser no mesmo patamar de julho aí ou vai chover menos?
3: Não, eu acho que vai chover mais. E olha que o mês de julho já foi chuvoso, né? Então, eu acredito sim que o mês de agosto, o final da primeira quinzena, o final da segunda quinzena já tenha bem mais chuva.
0: Tá certo. Então vamos para os números aí, mais uma variável aí para a gente ganhar. Pluviômetro, mês 7, como é que foi? 355 milímetros. O que que não?
3: Pera.
0: O que que não?
3: Quanto? Quanto?
0: 355.
3: 355, tu tá brincando.
0: Não, claro, mês de julho,
3: 355. 354 aqui, eu achei que ia te ganhar. Não acredito nisso.
0: Quatro,
3: tu vai ver.
0: Quatro geadas.
3: Não.
0: Quatro?
3: Tá brincando.
0: Não. Quatro geadas, 355.
3: Hã? Ai, que cara insuportável, meu Deus do céu.
0: Mas perdeu mais uma, hein? O total dos 7 meses do ano. Vamos lá pro total dos 7 meses. Mil...
3: Vai, tascra aí, vamos ver quanto que deu, que eu vou olhar aqui na minha tabela.
0: 1.484 milímetros. Até 31 de julho... 1.484. E aí?
3: 1.376.
0: Perdeu de novo. Ah, meu Deus. A média aqui, olha só. A média aqui, 212 milímetros nos primeiros 7 meses do ano. Maior precipitação mensal, junho, 336. Menor, março, 81 milímetros. Como é que foi aí a maior e a menor nesses 7 meses?
3: Hã? Aqui ficou...
0: Ah, o quê?
3: Isso, para.
0: O quê?
3: Não, mas... Calma.
0: Não ganhou nada.
3: Perdi tudo, cara.
0: Tá mudo, cara. Ficou mudo. Tá bom, te consola aí, tá? Você perdeu tudo.
3: Eu vou pegar e vou olhar lá no Imet, hein?
0: Tá bom, vai lá. Agora não adianta nada. Você perdeu tudo. O teu consolo queria olhar lá. Ah, São Tomé.
3: Tá.
0: Ai, te catar,
3: meu. Só mais uma, rápido.
0: Vamos lá.
3: Rápido.
0: Olha só. Vamos ver qual que é. Qual que é?
3: Hã? A temperatura aqui dentro, aqui da sala que eu tô aqui.
0: Tá bom.
3: Calma. 23 graus. Vamos ver se a tua tá menor.
0: Perdeu 17 aqui. 17.
3: Ambiente aqui. Tá louco?
0: 17. E não tem o ar ligado, não tem janela, não tem nada. Temperatura real aqui dentro, 17.
3: Eu vou pegar e vou olhar aqui no sistema. Ah, não, nem
0: tu
3: dá
0: vai olhar.
3: Vai,
0: como é
3: suma,
0: que
3: some, some daqui, ó, pelo amor de Deus.
0: Que
3: é
0: surra, hein?
3: Não.
0: Que surra, meu.
3: Vai ver, hein?
0: É, se afogou. Tchau. Não quero conversa com você. Não tem mais conversa.
3: Tchau.
0: Que barbaridade. O cara perdeu até a cárcere, hein? 9:19, hora oficial do Brasil. Você ouviu a previsão do tempo. Tem brincadeira, mas é coisa séria. Os números são sérios e você ouviu aí números do mês de julho do ano de 2026 no centro da cidade de Clevelândia. Números produzidos pelo pluviômetro da Progresso. 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
2: Acompanhando você onde você estiver. No seu carro, no seu trabalho, no seu ambiente familiar, participando da sua rotina diária. E lembrando que nós temos dentro de nós uma farmacinha, né? Que a gente pode repartir com os nossos amigos, com aqueles que estão do nosso lado. Sabe por quê? Porque sorriso é remédio, abraço também é. Perdão é remédio, viu? Partilha igualmente. Ouvir é remédio. Brincar é remédio. Orar é remédio. Então, temos ou não temos uma farmacinha dentro de nós? Sabe para quê? Para curar corações e minimizar dores. Não fique para você essa farmacinha aí. Não guarde para você. Distribua da maneira que você quiser. E não esqueça das oportunidades. Elas são ondas são como ondas do rádio, né? Se você não sintonizar, nada vai acontecer. E ande para frente e olhe para o alto, porque a derrota vem de tanto a gente olhar para trás. A distração vem de olhar em volta, o desânimo vem de olhar para baixo, mas a vitória vem quando você olha para cima. Ande para frente e olhe para o alto. É de lá que vem a luz que ilumina o meu e o seu caminho de vitórias. Em mais uma jornada, em mais um dia, em mais uma semana.
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2: E a equipe está reunida, e a equipe está a postos, e a equipe está trabalhando desde cedo para que este programa aconteça. De fato, aí, no seu rádio, onde você estiver, no 106.9 ou na nossa rádio online, rdprogresso.com.br. Trabalham conosco, trabalhando com amor e entregando sempre o seu melhor, os companheiros Marlon Machado na produção sonora musical, na programação, nas reportagens, o Mauro Conte e o Claudemir, nos efeitos de estúdio Albari, a Catiel, nossa arrumadeira, e os locutores comerciais, o Celso Alinde, o Liz Oliveira, o Flávio e também o Lucas, todos, eu repito, trabalhando com amor e entregando o seu melhor todos os dias, porque aqui não tem meia boca, aqui a gente trabalha 100%, porque a equipe é profissional e trabalha no sentido de levar a informação correta, eficiente e equilibrada sempre ao seu rádio. Sabe por quê? Porque a vida é passageira como a dor, bela como o amor, simples como eu, mas importante como você. Por isso, lute, perdoe, ame, conquiste, aproveite cada segundo. Se você tiver que escolher entre ser feliz ou ser importante, escolha ser feliz, sabe por quê? Porque importante, importante mesmo, você aí onde você estiver,

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1: Tá aí, dado o recado, nesta manhã de segunda-feira, hora de você conferir a hora certa. Agora 9h35, a temperatura de 18,3 no centro de Cleveland, o tempo está encoberto nesta manhã de segunda-feira.
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1: A utilidade pública, a informação, a prestação de serviços, tudo isso aqui no 106.9. Agora a gente vai conferir emprego em Clevelândia. E o Claudemir já está de posse das informações fornecidas pelo Cine nesta manhã de segunda-feira, 3 de agosto, e as transfere para os nossos ouvintes que precisam de emprego aí. Claudemir, bom dia.
8: Ok, mano, bom dia, ótima semana, ótimo mês também a todos, né, ligados na Progresso. Bom, já estou aí com tudo da lista aí de vagas de emprego aí do Cine, está atualizado, e também já temos para essa semaninha, para começar a semana cheia do mês de agosto, as entrevistas. Já amanhã, dose dupla, hein? Duas empresas, oportunidades, né? Dobradas aí para você aproveitar e participar da entrevista. Então, amanhã, a Vigo de Pato Branco realiza entrevista a partir das 8 da manhã, e também a Vibra de Pato Branco, as duas aí a partir das 8 da manhã. Então, as duas empresas contratando. Então, você interessado, você que é maior de idade, né? 18 anos acima, então está convidado, convidadas a participar dessa entrevista no Cine, para as duas empresas, repito, a Vícola de Pato Branco e também na Vibra de Pato Branco, a partir das 8 horas da manhã. São as duas amanhã, está confirmado. E na sexta-feira agora, dia 7 de agosto, tem o frigorífico Aurora Abelardo Luz voltando a realizar sua entrevista aqui na cidade, né? Então, sexta-feira é da Aurora, a partir das 8 da manhã também. Tá? Então, tem um tempinho em hábil para você preparar toda a documentação e participar também dessa entrevista da Aurora no Cine de Clevelândia, sexta-feira que vem, dia 7. Bom, as vagas de emprego, algumas vagas da semana passada e outras já não tem mais. Vaga para entregador de bebidas com CNH categorias A e B para carro e moto. Outra vaga para operador de empilhadeira. Mais uma para operador de caixa. Vaga para vendedora. Outra vaga é para auxiliar aí de limpeza também. Vaga ainda pendente, né, que é para mecânico, a linha diesel, com experiência, e montador de móveis, que é uma vaga nova aí. Surgiu agora. Montador de móveis. Então são essas vagas do momento que você confere fazendo o quê? Visitando o Cine. Tem que ir lá. Leva seus documentos e vai ter todos os detalhes com relação a cada uma dessas vagas aí. Bom, repetindo então, entrevista hoje, segunda-feira, não tem, né? Mas amanhã teremos duas. Entrevista amanhã na Vícola de Pato Branco e também na Vila de Pato Branco, a partir das 8 horas da manhã. E na sexta-feira é Aurora Abelardo Luz. Vagas que você confere hoje para montador de móveis, mecânico diesel com experiência, auxiliar de limpeza, vendedora, operador de caixa, operador de empilhadeira e entregador de bebidas com CNH categorias A e B. Vai no Cine. O Cine já iniciou às 7 horas da manhã o atendimento e vai até às 13, até 1 da tarde, direto. Tem o WhatsApp também, que é o 463252-1221. 46-3252-1221. Você fala direto com a agência do trabalhador.
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1: Jornalismo da Progresso, para você saber mais e melhor. 9:42, 18.9 é a temperatura no centro da cidade. Morte na PR-459, é o que informa a Polícia Rodoviária Estadual. Uma ocorrência de acidente envolvendo uma motocicleta e o seu condutor, de 57 anos, que morreu na manhã de ontem após sofrer uma queda na PR-459 em Mangueirinha. De acordo com o Batalhão da Polícia Rodoviária Estadual, 6ª Companhia, com sede em Pato Branco, o acidente ocorreu no quilômetro 129 da rodovia, na área rural do município. Equipes do Serviço de Atendimento Móvel de Urgência, o SAMU, acionaram a Polícia Rodoviária Estadual para atender a ocorrência. Ao chegarem ao local, os socorristas constataram que o condutor da motocicleta, identificado como Nelson da Cruz Santos, de 57 anos, já se encontrava em óbito. A vítima conduzia uma motocicleta Honda NXR 125 Bros com placas de Mangueirinha. Conforme a PRE, a motocicleta não apresentava danos estruturais e estava com a documentação regular. A Polícia Civil, a Polícia Científica e o Instituto Médico Legal foram acionados para realizar a perícia e os procedimentos de praxe. Após a conclusão dos trabalhos, a motocicleta foi liberada ao irmão da vítima, que providenciou a remoção do veículo. As circunstâncias que provocaram a queda da motocicleta serão investigadas agora pelas autoridades competentes. Morte, portanto, na estrada em Mangueirinha. 9h44, pelo seu horário de Brasília.
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4: 9h45, a hora da notícia. E homem encontrado morto com ferimentos por arma branca no interior do município de Clevelândia. Polícia Civil de Clevelândia foi acionada próximo ao meio-dia de ontem, domingo, após um cadáver ser encontrado por populares na área rural entre Clevelândia e Mangueirinha. Os investigadores identificaram que se tratava de um homem de 33 anos, natural de Clevelândia, e em contato com familiares, eles informaram que a vítima vivia em situação de rua. Aliás, ele pousava sempre ali no terminal rodoviário de Clevelândia. A gente conhece ele, né? Sabe a identificação. A polícia ainda não confirmou, por isso que a gente também não está dando essa informação, aguardando que as autoridades informem. Os policiais também visualizaram que a morte foi causada por ferimento por arma branca. Um golpe na região do pescoço. Provavelmente o crime ocorreu ainda durante a manhã de ontem, uma vez que ele pousou na rodoviária, pelo menos é a informação dos agentes ali, ele pousou na rodoviária, né? E de manhã cedinho saiu. A delegada Juliana Halpe, que é responsável pelo inquérito policial, afirmou num vídeo distribuído nas redes sociais que o caso ainda está sendo investigado, mas não revelou ainda a identidade da vítima. 9h47, pelo horário de Brasília.
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4: Clevelândia tem um tempo encoberto nesta manhã de segunda-feira. E a previsão é, se acontecerem algumas pancadas de chuva, na parte da tarde, 20 graus é a temperatura neste momento no centro. A temperatura mínima ocorreu às 6 horas da manhã, 16 graus. E nós voltamos daqui a pouquinho com a nossa mensagem do dia para você.
11: Nove e quarenta e nove. 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

Manhã de segunda, e a gente abrindo o nosso quadro de conversa aqui no programa, 3 de agosto de 2026, 9h59, um minutinho para as 10 da manhã. E eu gostaria de falar de trabalho hoje, hein? É, trabalho. O que que você acha? Uma boa ideia? Então vamos a ela. Bom, e eu começo com aquela declaração que é bastante conhecida, de um personagem não menos conhecido, todos nós conhecemos ele, chamado Garfield. É, aquele gato mal-humorado e preguiçoso. Lembra da declaração dele? Ele gostava de dizer: odeio segunda-feira. Essa imagem expressa o que muitos sentem em relação ao trabalho. Afinal, o que trabalhar representa para nós? Para mim e para você aí, hein? O que é que representa? Você sabe dizer? Sabe mensurar? O trabalho é uma bênção ou uma maldição para você? Como é que você encara isso, hein? Essa questão também é tratada com seriedade na Bíblia, onde a gente foca todas as nossas conversas aqui no programa. Na criação, o próprio dono do mundo deu o exemplo, trabalhando arduamente durante 6 dias e descansando no sétimo. Gênesis, capítulo 2, registra isso. Ao formar o homem, designou-lhe uma tarefa: classificar, nomear e catalogar todos os animais e plantas para preservá-los e fazê-los produzir, acima de tudo, produzir. É, isso aí. A fim de refletir a glória do Criador, desenvolvendo uma atividade que lhe conferia um senso de dignidade pessoal. Porém, uma compreensão distorcida sobre as consequências da queda, ou seja, a entrada do pecado no mundo, tem nos feito ver o trabalho como algo negativo. Muitos sonham com um enriquecimento rápido e fácil para nunca mais ter que trabalhar. Mas em toda a Bíblia, o livro mais lido e o livro mais vendido em todo o mundo, a ociosidade é duramente condenada. No livro de Provérbios, por exemplo, o preguiçoso é advertido pelo menos 30 vezes, se eu não errei a conta. É fato que, com a queda, o trabalho deixou de ser prazeroso e agradável, tornou-se penoso, duro e, por vezes, extenuante. Nem por isso, minha gente, nem por isso perdeu o seu propósito de glorificar o dono do mundo e conferir dignidade ao homem. O trabalho não foi amaldiçoado, mas passou a apresentar empecilhos e, portanto, não seria mais tão fácil. A partir de então, o sustento começou a ser ganho com suor. Quando o mestre se fez homem e veio como um trabalhador, os 12 que chamou para discípulos tinham suas profissões. Grande parte de seus ensinos trazia exemplos de trabalhadores. Ali estavam agricultor, pescador, pastor de ovelhas, coletor de impostos, escriba, artesão, sacerdote, levita, entre outros. Além de ver o trabalho como uma bênção do Criador, nós precisamos, meus amigos, sempre ter em mente que tudo o que realizarmos deverá ser feito de coração, como se fosse para o próprio Senhor. O trabalho, portanto, eu repito, ele dignifica e enobrece ao homem. Frase de Max Weber, sociólogo. Pense nisso, meu amigo. Pense nisso, minha amiga.
Mas pense com carinho, hein? Pense, reflita bastante e repita com o nosso programa aquela frase de todo dia aqui no nosso canal aberto. Apesar de tudo e sob todos os pontos de vista, eu vou indo cada vez melhor. E melhor em todos os sentidos. Diga e acredite que hoje você está melhor do que ontem e pior do que amanhã. Sabe por quê? Por quê? Por quê? Porque amanhã você vai estar muito, muito, muito, muito melhor do que hoje. E ande para frente, olhe para o alto, é de lá que vem a luz que ilumina o meu e o seu caminho de vitórias, vivendo um dia de cada vez, e todos eles na presença do Senhor. Música.

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3: Então confira a hora, o tempo e a temperatura. 10 horas 7 minutos 55 segundos pelo horário de Brasília. 20 graus a temperatura. O tempo continua nublado em Clevelândia, no sudoeste do Paraná.
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3: E a música gaúcha está de luto, né? Morreu Bagre Fagundes ontem, domingo, aos 86 anos. Ele nasceu em Uruguaiana, lá na fronteira. Se criou no Alegrete, né? Onde faleceu. Um dos que mais defenderam a cultura gaúcha em todos os festivais. É coautor daquela música que todos nós conhecemos, que se tornou um hino também no Rio Grande do Sul, né, chamado o Canto Alegretense. E ele a interpretou com o Euclides Fagundes Filho e o grupo Inhanduí. A nossa homenagem ao Bagre, que nos deixou ontem. Depois tem Chitãozinho e Chororó, Evidências. E a Paula Fernandes canta Jesus Vai Voltar. Bom dia pra você.

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2: A hora e a temperatura, hein? Pra ninguém se atrasar e não atrasar o seu compromisso também. 10 horas e 21 minutos, 21 graus de temperatura no centro da cidade. Daqui a pouco no jornalismo, você vai saber que encontrado o corpo de homem que estava desaparecido após embarcação virar. Daqui a pouco eu trago detalhes a respeito desse fato aqui no nosso programa. Fique ligado aqui. Nós estamos sempre ligados, é na sua companhia.

0: Você já parou para pensar que sua atenção é o ativo mais disputado do mundo? E você sabe a diferença entre atenção exclusiva e atenção compartilhada? Vou te explicar usando o YouTube como exemplo. Quando você assiste o YouTube, você para tudo e fica na frente da tela. Esse tipo de mídia ocupa 2 dos 5 sentidos do ser humano. Visão e audição. É atenção exclusiva. Você não faz mais nada naquele momento. Mas olha esse dado. 66% da população usam o YouTube diariamente. E o brasileiro passa, em média, 2 horas e 23 minutos na plataforma, segundo o Google Ads. Mas 79% da população ouve rádio. E sabe por quê? Rádio é a atenção compartilhada. Você ouve dirigindo, trabalhando, cozinhando, correndo, andando de bike ou fazendo um churrasco com a galera. E sabe quanto tempo em média o brasileiro ouve rádio, seja pelo FM ou pelo streaming? 3 horas e 55 minutos. Isso mesmo, são quase 4 horas, segundo a pesquisa do Ibope que saiu na revista Meio Mensagem. Essa diferença de tempo é simples de explicar. O rádio ocupa só um sentido, a audição. Tenta assistir um vídeo dirigindo, correndo na rua, andando de bicicleta, por exemplo. Garanto que em alguma coisa você vai bater. Agora, ouvindo rádio, você faz qualquer atividade, pois você apenas ouve. Aí você me pergunta, Eliane, mas eu escuto meu podcast no YouTube todo dia! Ótima pergunta! Essa pergunta não é mais ou menos, é aquela pergunta meio capciosa, meio chateada. Essa pergunta é legal, essa pergunta é boa. De onde você acha que veio o formato do podcast? Do rádio.
1: O óbvio virou genial, pô.
0: Quantos programas de entrevista no rádio você conhece? O podcast é um programa de rádio gravado. A diferença é que no rádio faz ao vivo, em tempo real, há décadas. Por isso você vê alguns formatos de rádio no YouTube, no Spotify, por exemplo. Agora, olha esse dado. Fica, em média, 2 horas e 21 minutos sintonizado ou conectado. 3 horas e 29 minutos. Eles funcionam porque falam com um nicho específico no momento certo. O rádio faz a mesma coisa e ele não compete com o YouTube pela sua atenção visual. Ele tá com você em outros momentos do dia. Não é sobre ser melhor ou pior do que o digital. Não é uma competição. É sobre estar presente quando o digital não pode. No final, o consumidor não tem que escolher entre ou o rádio ou o YouTube. Cada um tem o seu momento.
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4: Hora de conferir a hora da notícia. Agora, 10 horas e 24 minutos, horário de Brasília, 21 graus é a temperatura. 3 de agosto de 2026 e vamos lá pro Super Dia Atacado. 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

0: vamos para frente. 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
1: Muito obrigado e uma ótima semana a todos também.
0: Valeu, 10 horas e 29 minutos, agora 22 graus de temperatura no centro da cidade de Clevelândia. É, aqui continua o canal aberto na sua companhia. Progresso.

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1: É, para você saber mais e melhor, que trabalha o jornalismo da Progresso. Hora e temperatura. 10h37, 22 graus é a temperatura. Encontrado o corpo de homem que estava desaparecido após a embarcação virar. O corpo de Pedro Henrique Frandoloso, 26 anos, foi encontrado na tarde de ontem no alagado de Salto Santiago, em Rio Bonito do Iguaçu. A informação foi confirmada pelo 12º Batalhão de Bombeiros de Guarapuava. A Polícia Científica de Pato Branco foi acionada para realizar a perícia e o recolhimento do corpo. Pedro Henrique estava desaparecido desde a tarde da última sexta-feira, dia 31, quando a embarcação em que ele estava, com outras três pessoas, virou após uma rajada de vento e a formação de marolas. Os demais ocupantes conseguiram ser resgatados, mas Pedro Henrique desapareceu nas águas. As buscas começaram ainda na noite do acidente e seguiram durante todo o sábado. Neste domingo, ontem, a operação foi reforçada por uma equipe do Grupo de Operações de Socorro Tático Ghost de Curitiba, especializada em mergulho e buscas complexas, com apoio de sonar e embarcação. Após dois dias de trabalho, as equipes localizaram o corpo da vítima e as circunstâncias do acidente seguem sendo apuradas. 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
1: É a informação girando aqui no programa e o giro de repórteres também aqui na nossa programação. E a gente traz agora a participação do Mauro Conte, direto de Curitiba, com informações importantes para o nosso programa, começando a semaninha aí, hein, Mauro? Bom dia.
7: Alô, Progresso FM, a rádio da comunidade, meu xará, Mauro Fernando, bom dia para você, uma ótima segunda-feira, bom início de semana. Mauro Conte, direto de Curitiba, com as informações dos estúdios da Rede AERP de Notícias. A partir desta segunda-feira, dia 3 de agosto, crianças de 4 anos passam a receber a segunda dose de reforço contra a poliomielite nas unidades de saúde do Paraná. Com a mudança, o esquema vacinal passa a ter 5 doses injetáveis aos 2, 4 e 6 meses, aos 15 meses e aos 4 anos. A tradicional gotinha deixa definitivamente o calendário. Entre 3 de agosto e 1º de setembro, o Estado também participa da campanha nacional de multivacinação voltada à atualização das vacinas de crianças e adolescentes. O Ministério da Fazenda prorrogou até 31 de agosto o prazo para quitar ou negociar dívidas pelo Desenrola Brasil 2.0. A medida vale para instituições financeiras que realizaram até 30 de julho pelo menos 1.000 operações de crédito com garantia do Fundo de Garantia de Operações. A medida também pode facilitar o acesso aos financiamentos, inclusive para motoristas de aplicativo, taxistas, entregadores e caminhoneiros interessados em trocar de veículo. Forte abraço para você, ótima segunda-feira, bom início de semana. De Curitiba, Mauro Conte, com informações da Rede AERP.
1: Bom trabalho, Mauro, aí em Curitiba, onde você está nos estúdios da Rede AERP, 10h41 agora.
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1: Das ruas de Clevelândia para o ouvido do povo. É a sua vez aí, Claudemir.
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9: Bom dia, Cacá. Bom dia a todos os ouvintes. 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
4: 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Mais destaque para você que está ligado na Progresso.
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1: Rádio Progresso FM. 10h45, aqui rodam as novinhas, hein? Lançamento no programa Beto e Júlio, depois das 10. E o Grupo Carisma, agora ou nunca mais.

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2: Aí está a Progresso abraçando calorosamente os nossos amigos do rádio. 10h51, hein? A hora 3 do programa tá vigindo ainda. Daqui a pouco chega a hora 4. 22 graus é a temperatura no centro da cidade. Hoje pode bater nos 26, 27 graus aí, hein? É o que diz a meteorologia. E no jornalismo da Progresso você vai saber daqui a pouquinho que em ação policial integrada, motorista foge após perseguição e abandona caminhão com 160 caixas de cigarros contrabandeados. Eu conto detalhes para você logo depois do break.

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6: 10:53.
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0: Acionando a nossa central de rádio jornalismo para informar bem e corretamente você. Às 10h59, terminando a hora 3 do programa e começando a hora 4, 22 graus de temperatura. E segundo informações policiais, após informações apuradas na noite do domingo, ontem, dia 2, pelo serviço de inteligência da Polícia Militar, de que um caminhão equipado com um tanque para o transporte de leite estaria transportando cigarros contrabandeados e passaria pela região sudoeste, aqui região de Beltrão e Pato Branco. Então, equipes da Rotan, do 21º BPM de Beltrão, Receita Federal, Batalhão da Polícia Rodoviária e RPA de Flor da Serra do Sul, realizaram uma ação integrada para abordar o veículo. O caminhão foi localizado na rodovia PR-483, em Francisco Beltrão. E ao receber a ordem de abordagem, o motorista iniciou fuga, entrando em uma estrada vicinal, onde perdeu o controle de direção e caiu em uma ribanceira às margens da rodovia. Em seguida, o condutor abandonou o veículo de transporte e correu para uma área de mata e não foi mais localizado pelos policiais. Durante as buscas, as equipes encontraram no compartimento do tanque 160 caixas de cigarros contrabandeados, totalizando 80 mil maços. O caminhão e a carga foram encaminhados à Receita Federal de Dionísio Cerqueira para os procedimentos cabíveis. Mais uma informação da Progresso FM. 11 horas, 2 minutos pelo horário de Brasília.
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0: Bora outra vez para as ruas da cidade, onde está o repórter da Progresso, Claudemir.
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0: Agora 11 horas e 6 minutos. Na semana que antecede a comemoração do Dia dos Pais, hein? Estamos homenageando a todos os pais e avós que são pais pela segunda vez. E tem o Fábio Júnior aqui no programa. Bom dia para você.

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1: E aqui na 106, hora de ouvir Bruno Reis e Thiago. Mas tá voando, hein?

0: tá voando.
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3: Hora 11, né? Já passamos da hora 11. 11 horas e 15 minutos pelo horário de Brasília, aqui na sua rádio 106. Temperatura 22 graus e o tempo encoberto aqui em Clevelândia. Depois do intervalo, você vai saber que casos de abigeato voltaram a ser observados no sudoeste do Paraná. Os detalhes eu trago para você logo depois do intervalo comercial. Depois do intervalo, tem lançamento aqui no programa. Tem Priscila Senna e Gustavo Lima e Diogo e Vitor Hugo aqui no nosso canal aberto de hoje para você ouvir.
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2: É para você saber mais e melhor ouvindo o jornalismo da Progresso. A hora e a temperatura. 11 horas e 24 minutos pelo horário de Brasília. 22 graus é a temperatura no centro da cidade. Mais um caso de abigeato foi anotado no sudoeste do Paraná. O que que quer dizer isso? É roubo de gado, minha gente. Furto de gado ocorreu em uma propriedade nesse final de semana, na comunidade de Sertaneja, zona rural de Realeza. Ao conferirem o rebanho, os proprietários perceberam a falta de 12 cabeças de gado da raça Nelore, com idade entre 1 e 2 anos e peso aproximado de 300 quilos cada. Os animais possuem a marca BH na pelagem. O caso foi registrado na Polícia Civil e também na Polícia Militar. Qualquer informação que possa ajudar na localização dos animais pode ser repassada ao órgão de segurança mais próximo de forma anônima. Então, se você observar alguém tentando vender gado da raça Nelore com a marca BH, pode saber que é roubado. 11:25 da manhã.
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2: E voltamos às ruas da cidade. Tem mais uma informação das ruas de Clevelândia para o ouvido do povo. Fala aí, Claudemir.
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4: Às 11:31, hein? Tem João Bosco e Vinícius e Hugo e Guilherme. Ancorado. Bom dia pra você.

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3: Às 11:34, acompanhando você, hein? Tá chegando a hora do almoço. 11:34, com 30 segundos, 23 graus de temperatura. Depois do break, tem Roberto Carlos aqui no programa.

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3: É ele, o rei Roberto Carlos, 84 anos, hein? 11:42, Coração Sertanejo.

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2: Aqui no 106.9, a gente está sempre ligado na informação, né? E daqui a pouco tem informação, hein? Logo depois do break aí. E tem inclusive o repeteco do tempo para você. E uma viagem aí, né? Nas recordações musicais. Tudo isso depois do break aqui no Canal Aberto.
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3: 11:46.
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11: 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Bom dia, Dani.
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11: Tá combinado, Dani. Bom trabalho e ótimas vendas. E agora a gente chama o Mauro Conte e os destaques esportivos desta manhã de segunda.
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14: Uma pesquisa Datafolha divulgada no sábado, dia 1º de agosto, mostra que o Atlético tem a preferência de 4% dos torcedores da região sul, enquanto Coritiba aparece com 3%. No cenário nacional, o Furacão alcançou 1% e entrou na lista dos clubes citados por pelo menos essa parcela dos brasileiros. O levantamento ouviu 2.004 pessoas com 16 anos ou mais nos dias 22 e 23 de julho em 139 municípios. A margem de erro geral é de 2 pontos percentuais, o que recomenda cautela na comparação direta entre os dois rivais. E o Paraná Clube conquistou o retorno à primeira divisão do Campeonato Paranaense ao terminar a segundona de 2026 como vice-campeão. O acesso veio poucos meses depois da implantação da SAF e marcou o primeiro resultado esportivo relevante do novo modelo de gestão. A reconstrução inclui reorganização administrativa, renegociação de cerca de 240 milhões de reais em dívidas e reaproximação com a torcida. Forte abraço para você, ótima segunda-feira e até amanhã. De Curitiba, Mauro Conte, com informações da Rede AERP.
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11: O tempo nublado, a temperatura 23 graus no centro da cidade. E o Peter Scheuer traz agora o repeteco do tempo. Como é que vai se comportar o tempo? A chuva vem hoje, vem só amanhã? Como é que é, hein, Peter?
17: No princípio, assim, o que está indicando é uma condição assim bastante variada. É, segue numa alternância entre nublado, a momentos de sol e com possibilidade para ter algumas pancadas. Essas pancadas, elas são bem mal distribuídas, acontecem preferencialmente durante as tardes e noites. Enquanto numa área ocorre um pancadão com chuva, trovoada, ventania, numa área próxima, vizinha, nada acontece. Então segue com alternância entre sol e céu nublado ao longo dessa segunda, terça e quarta, e com probabilidade para ter pancadas. São pancadas muito mal distribuídas, aleatórias, que ficam mais ativas e organizadas sempre durante as tardes e noites. Quanto mais em direção à quarta, quinta-feira, maior a chance para pancadas e até mesmo a formação de alguns temporais, algumas tempestades. Então, ali na quinta, sexta e fim de semana, tem chance para ter algumas pancadas, alguns temporais localizados e queda na temperatura. Essa queda na temperatura é prevista aí para o fim de semana, onde chove. Chuva e frio no sábado e domingo. Temperatura em declínio. Então, um início de semana típico de primavera e depois volta a ficar mais agradável. E mais frio, melhor dizendo, mais frio.
11: E quanto é esse declínio que você fala aí, 10 graus? Ou não chega a isso?
17: Tá, bárbaro, é que tá muito indefinido ainda. É. Mas assim, ó, é o início da próxima semana só. É só o início da próxima semana. Então, se tiver alguma geada, assim, é mais isolada, é mais nas baixadas e vales. Com os dados de hoje, vamos ver se até quinta-feira a gente tem um dado assim mais confiável, porque hora ele está tirando frio, hora ele coloca de novo frio, então está bem variável mesmo.
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11: 11:58, nossa viagem no túnel do tempo traz Gilberto e Gilmar e a música da saudade. Bom dia, boa tarde para você.

0: Bora tomar um chocolate quente. E rapidinho a gente volta com mais músicas.
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9: Abrindo a agenda, são 12 horas mais 8 minutos, dia da Batalha do Monte das Tabocas, Guerra Holandesa em 1645. E hoje a gente comemora o dia do capoeirista, dia do pároco e dia do tintureiro. A Progresso Pesquisa para informar bem e corretamente você.
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9: Lançamento no programa, 12:09, Priscila Senna e o Gustavo Lima, Doce Mel. Bom dia, boa tarde para você.

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2: Olha a hora e a temperatura aqui no centro de Cleveland agora. 12:30 na hora duplicada. 23 graus de temperatura. Depois do break, Psicologia vai falar com você.

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3: Meio-dia e 13.
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10: E aí, em meio-dia e 17, a gente fala de psicologia e convoca para conversar com você o psicólogo Júnior Quisté. Abrindo a semana, abrindo o mês aí, como é que a gente começa o mês? Qual é o assunto de hoje, hein, Júnior?
11: Mais um dia juntos, eu e você, por alguns minutos. Eu sou o escritor do livro Sobreviver, sou palestrante e atendo pessoas todos os dias através de videochamadas. Sou o psicólogo Júnior Quisté. O que será que é necessário para ser feliz? Apesar que estar feliz é um momento, você percebe que quando nos referimos à felicidade, parece que este sentimento é como se durasse dias? Você pode até dizer, eu sou uma pessoa feliz. Acredito que ninguém vá discordar de você, até porque o que você sente, só você sente, ponto final. Ora bolas, que ignorância seria dizer algo como, eu sei que você não está feliz, não vem querendo me enganar. Na verdade, assim como a tristeza, que também não durará para sempre, a felicidade é como aquela criança brincando no parque. Ora você vê ela correndo entre outras, ora você vê ela atrás de uma árvore, ora ela está lá sentada em silêncio, prestando atenção numa borboleta que parou em seu ombro. A felicidade vem e foge logo. A vida nos mostra que os lampejos é que fazem a vida. Por mais que você esteja com um problema agora, nesse exato momento, seja ele na dimensão que for, se você persistir, olhar de frente para ele, cedo ou tarde será mais uma grande lição que terás em sua vida. Acredite, você já passou por coisas piores. Afinal, não o problema em si, mas a dimensão que você dá para ele. A felicidade não é e jamais será contínua. É como a sede e a fome. Bebericamos de uma fonte aquela água fresca e cristalina, abocanhamos aquela macarronada que nos lembra a mãe, mas se ficarmos por muito tempo nesses lugares, diremos algo como estou satisfeito, nem mais um gole me desce, nem mais uma garfada consigo. Perceba que a vida é um faz de conta bem contado. Tu não vive num precipício, onde a qualquer momento poderá descer. Você vive, na verdade, em um grande jardim. É tu que não repara que podes ter mais momentos de felicidade. A felicidade, portanto, ela não ocorre. É você que facilita a vida da tua felicidade. Deu para entender? Abraços de luz. Meu nome é Júnior Quisté, sou psicólogo.
10: Valeu, Júnior. Amanhã, novo encontro aqui na Progresso FM.
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10: Meio-dia e 21, mais um lançamento aqui. Diego e Vitor Hugo, Moça pra Casar. Boa tarde pra você.
4: Vocês estão falando besteira.

0: essa moça é pra casar, São Paulo.
1: Essa é pra casar, viu?
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4: Meio-dia e 24.
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4: Chegamos com o esporte, primeira rodada das oitavas de final da Copa do Brasil 2026, realizada no final de semana. Tivemos no sábado o encontro entre Vasco e Fluminense, no Maracanã, e ficou no 0-0 clássico. Vasco 0, Fluminense também 0. Também ontem o Internacional e Corinthians jogaram no Beira-Rio e deu Colorado. Internacional 2, Corinthians 0. Também ontem o Grêmio jogou, né? Diante do Mirassol, empatou fora. Mirassol 1, Grêmio também 1. Ainda tivemos Atlético Mineiro e Juventude no sábado, ficou no 0-0. Também 0-0 entre Santos e Remo. Chapecoense e Cruzeiro, 0-0 ontem em Chapecó. E o Palmeiras venceu o Fortaleza por 3-0. Então completa a rodada, um jogo hoje, a partir das 21 horas, na Arena da Baixada em Curitiba, Atlético Paranaense e Vitória. A rodada final será esta semana, na quarta, na quinta-feira, quando serão, então, apontados oficialmente os classificados para as quartas e finais da Copa do Brasil. Tivemos futsal paranaense Série Ouro no final de semana, com esses resultados: Mufatão Cascavel 3, Marreca do Beltrão 2, Ampere 5-0 no Paraná Clube e Ampere. Ainda Guarapuava e Palmas ficaram no 2-2 em Guarapuava. Manuel Ribas 2, dois vizinhos também 2. O Pato Futsal venceu Morama por 3-2 em Pato Branco. Ontem, Chopinzinho perdeu em casa. Chopinzinho 3, 4 para Campo Mourão. E amanhã tem mais um jogo, né? Itaipulândia enfrenta a equipe do São Miguel a partir das 8 horas da manhã. Amistoso, rodada dupla em Pato Branco, no final de semana, lá no estádio Os Pioneiros. Tivemos esses resultados: a equipe do Esporte Clube Seca Litro de Pato Branco, 5. Chupi Massa de Chupinzinho, também 5. No jogo de fundo, o elenco da APB de Pato Branco.

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5: As informações falando do trabalho dos bombeiros comunitários no final de semana, identificando que não tivemos nenhuma ocorrência registrada, também não foi acionado para apoio, SAMU, Polícia Rodoviária ou Polícia Militar. Bom, em caso de urgência e emergência, você já sabe, né? Ou vai direto ali no quartel no bairro São Sebastião ou liga no 199 ou 193. WhatsApp é o 46-3272-2949, 46-3252-3415. E hoje plantão um trio, o Saldanha, o Leandro e o Jonathan, para as próximas 24 horas.
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8: Meio-dia e 33. 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
3: Olá, boa tarde pra quem é de boa tarde, abraço pra quem é de abraço, oi pra quem é de oi, beijo pra quem é de beijo e aperto de mão pros outros. Meio-dia 36, a nossa balada da segunda-feira, na hora do meio-dia. E a gente começa com o lançamento aqui, Lauana Prado, Saudade Sua. Boa tarde.

0: Que moda, hein, meus amigos? Que moda.
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5: Meio-dia e 44, 23 graus de temperatura, tempo nublado, hein? É, sonorizando a sua hora de almoço. Bom almoço para você. E agora a gente tem um lançamento musical hoje aqui na hora do almoço. Henry Freitas, ele canta Me Fala. Qual a necessidade? Boa tarde.

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3: Por que os livros de mapas chamam Seattle? Qual a diferença entre a Inglaterra e a Grã-Bretanha? A Inglaterra é uma das entidades políticas que formam o Reino Unido, do qual também fazem parte o País de Gales, a Escócia e a Irlanda do Norte. Com exceção da Irlanda do Norte, as divisões políticas que consistem no Reino Unido estão situadas geograficamente na ilha da Grã-Bretanha.
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0: e essa da boa.
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3: O Senhor chorou por mim, enxugou minhas lágrimas quando o mundo me fez chorar, me ensinou coisas belas e continua sendo uma peça fundamental para o funcionamento das batidas do meu coração.

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5: Boa tarde. Segue com temperaturas em elevação, máximas previstas em torno dos 27, 28 graus ao longo dessas próximas horas, e com algumas variações de nuvens, o que pode reforçar alguma pancada com trovoada bem aleatória, que acontece aqui ou ali, falhando em muitas localidades. Importante estar ressaltando que durante essa terça e quarta-feira segue com uma condição bem típica, bem clássica de primavera. A temperatura ela se mantém em elevação com máximas em torno dos 28, 30 graus e com condições aí propícias para ter pancadas com trovoadas aleatórias. Enquanto numa área ocorre um temporal, numa área vizinha nada acontece. Na quinta, em direção à sexta, a probabilidade de chuva aumenta, ainda que tenha períodos aproveitáveis e com abafamento, mas tanto na sexta e fim de semana, passa uma frente fria, organizando inúmeras e múltiplas instabilidades com o potencial para estar provocando chuva mais abrangente e generalizada e com potencial para ter formação de temporais e queda brusca da temperatura. Peter Scheuer, meteorologista, com a previsão do tempo.
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2: Uma e oito.
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1: Piedade em casa. Muitas vezes saímos procurando exercer a caridade nas ruas, mas esquecemos das lições básicas dentro da nossa própria casa. Como nos aconselha o Espírito Emmanuel, não precisamos esperar que a dor bata à nossa porta para deixar a flor da compaixão desabrochar no peito. Tentemos ser mais carinhosos e gentis com os nossos familiares dentro dos nossos lares. A nossa casa é a melhor escola, onde todo dia temos várias chances de praticar o bem. Quando alguém sob o nosso teto perder a cabeça, respiremos fundo e ofereçamos a nossa tolerância silenciosa. Evitemos frases duras de acusação quando um parente se ausentar ou demorar um pouco mais do que o previsto para retornar. Da mesma forma, não nos irritemos com aquele irmão que acabou se deixando levar pelo orgulho nas ilusões da vida. Na qualidade de marido, procuremos desculpar a fraqueza ou a irritação da companheira naqueles dias mais cinzentos da incompreensão. Como esposa, busquemos perdoar as falhas do companheiro, ajudando-o a crescer. Pais e mães, tenhamos piedade com os filhos quando eles estiverem dominados pela indisciplina. Filhos, saibamos compreender os pais quando eles pesarem a mão no rigor. É fundamental estender a mão ao familiar que se equivocou para que a situação não piore. Lembremos de que toda revolta nasce da nossa própria ignorância diante da vida. Então, façamos das nossas horas em família um verdadeiro exercício de fraternidade. Quando sentirmos que a impaciência ou a raiva estão tomando conta, experimentemos adotar o silêncio como o grande guardião da paz íntima. Tenhamos compaixão sempre. Mesmo que tudo ao nosso redor pareça desespero, amparemos as pessoas e esperemos com calma, sem reclamar. Vamos nos habituar a deixar o mal de lado, fazendo todo o bem que estiver ao nosso alcance diariamente. Seremos sempre os maiores beneficiados. Lembremos que nascemos com quem deveríamos ter nascido. Por mais estranho que isso possa nos parecer em muitas ocasiões, alguns nos sentimos deslocados em nossos grupos familiares. Outros destoamos significativamente. Prestemos muita atenção nisso. Nem sempre os que encarnamos numa mesma família somos seres simpáticos, atraídos por afinidade. Deus permite que nas famílias ocorram encarnações de espíritos antipáticos ou estranhos, com o duplo objetivo de servir de prova para uns e para outros de meio de progresso. A proposta do Criador é muito rica: contato com a diversidade e a chance de reconciliação. Se apenas buscássemos aqueles que pensam como nós, que nos fazem as vontades e nos admiram por tudo que fazemos, pouco aprenderíamos. Precisamos desse contato de arestas, do convívio com aquele que pensa diferente, com aquele que apresenta outros pontos de vista. Vejamos como, mesmo dentro de uma mesma irmandade, filhos dos mesmos pais, temos diferenças bastante significativas. Isso não é o acaso. Somente assim melhoramos, somente assim nos auxiliamos uns aos outros. A natureza opta pela diversidade, pela diferença, pois sabe que ela nos motiva ao crescimento.

assim chegamos ao final de mais um Momento Espírita. Hoje, segunda-feira, 3 de agosto de 2026. 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

0: Então, cuide-se e sempre agradeça a Deus. Muito obrigado por estar aqui. E agora vamos com música, Ed Show.
1: Gildo de Freitas, resposta da Adalga ES. Irmãos Bertucci, amor deu alma. Mano Lima, mulherzinha em

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2: Bora tomar um chocolate quente. E rapidinho a gente volta com mais músicas.
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0: aí, gente boa, você que está na escuta da programação, agora é a hora certa para vocês, né? É, vamos de hora certa? Com certeza, agora são 1:43, quase 2 da tarde. Nossa, como esse tempo passa, não é mesmo? É, o tempo passa, o tempo voa. E a gente aqui continua numa boa. Era a musiquinha do Bamirinos antigamente, se lembra? O tempo passa, o tempo voa, com Bamirinos e o Bamirinos continua numa boa. É, e nem existe, eu acho, nem sonho esse banco mais, né? Bamirinos, Banestado. O Bradesco já tá, acho que já tá ficando só um restinho também. Nossa, Itaú. Tudo praticamente aqui em Clevelândia já era esses bancos, né? Mas tem outros lugares, eu acho, Bradesco, principalmente Itaú. Aí eu acho que em outros lugares deve ter, né, gente? Caixa Econômica uma vez não tinha mais em Clevelândia, tinha fechado. Agora voltou com tudo, né? É, temos uma grande agência. 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E o seu Pedrão agora tá melhor, seu Pedro? É, deve estar por lá também, né? Um abraço bem grande para essa turma de gente boa. E vamos com música bonita, então, o seu Edson.
1: Vamos lá, César Passarinho, Campo e Flor, José Mendes, Churrasco, Tio Nanato, Tampa de Estrela.

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0: gente, bom, agora são 2:05, informação da sua relojaria e ótica Elite, não esqueça que lá tem o presente certo para o seu papai, lá você vai encontrar joias, relógios dos mais simples aos mais 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E vamos com a música então, Edson?
1: Vamos, Porca Véia. Vou me despedir cantando Berenice Zambuja, essa novela. Irmãos Bertucci, Sanfoneiro Pachola.

pra festejar este baile, juntamente com o Porca Véia e o Grupo Musical Fogão. Aqui, nesta casa de gaúchos, onde nós costumamos tocar seguidamente, aqui, na nossa Estância da Liberdade, fica marcado este trabalho que nós oferecemos aos gaúchos, aos catarinenses, aos paranaenses e ao Brasil inteiro, com a gana de que isso seja uma coisa boa, de que a imagem do

Jaime, demonstrar ao mundo o quanto é bela a simplicidade da música gaúcha.

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0: Alô, você que está na escuta do programa, aquele abraço bem especial a todos vocês, né? Então, vamos aqui estar com você, sempre com você, sempre por você, né? É com você, por você, sempre com você. É com o nosso programa, o seu programa Show da Tarde. 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E vamos com música de show.
1: Teixeirinha, meu velho pai. José Mendes, baile de campanha. Os Mirins, Morena Rosa.

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0: Graças
1: aí, você que está na escuta do programa, são 2:42 de, e oferecimento da sua relogiaria e ótica Elite, onde contamos com vários modelos de armações e lentes de óculos. 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E agora com você, um abraço lá para minha amiga Maricida Rosa. Oi, Tita, beijo, escutou sua música? Que bom, meu amor. Beijo bem grande para você, ótima semana. E vamos com as músicas, Ed Show.
2: Os Fazendeiros, Rosa Branca, Wilson Paim, Nacos de Apego, Tio Nanaco, Razões de Boca Brava.

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Aí, pessoal, vamos fazer nossa oração de hoje. Hoje é de Santa Sofia. Protege as pessoas acometidas por tumores na pele e demais enfermidades. Suplicação de cura. Em nome do Pai, do Filho e do Espírito Santo. Amém. Vosso próprio nome já diz sabedoria, coberta de amor eterno. Além disso, vós sois perseverante, possui imensa fé, tens virtudes abençoadas, pois sempre viveu uma vida de enormes penitências em prol da Igreja e dos ensinamentos de Cristo. Venho neste momento, minha Santa Sofia, suplicar-vos que me orientes a ter conhecimento justo e correto das coisas para que possa ser merecedora de participar das obras de Deus e do seu Filho de uma forma verdadeira, pura, sempre prudente, a fim de alcançar paz em minha alma, a firmeza em meus pensamentos e a aliança divina que tanto desejo, mesmo sendo a serva pecadora que sou. Obrigada, Santa Sofia, pois só vós sois capaz de me entender nesta aflição. Santa Sofia, rogue por mim. Amém. Amém. Em nome do Pai, do Filho e do Espírito Santo. Amém.

0: E é isso aí, gente boa. Tudo que é bom durar pouco, o que demais enjoa. Resta nos agradecer a sua sintonia, prometendo de voltar amanhã, se Deus quiser. E Ele quer. Fica o tchau da Valde Show, o tchau do nosso DJ Show, nosso amigo Cacau Show, e ele fica com ele, o Pistanejo, e o Ed Show dando seu tchau também.
1: Tchau a todos que estiveram na escuta.
0: Até. Fui.
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Obrigado, Nossa Senhora Aparecida, pela saúde, pela luz e pela paz, e por me guiar pelos caminhos da vida, por este mundão de meu Deus. De alma, de coração, muito obrigado.

Segunda-feira, 3 de agosto de 2026, o ministro do Desenvolvimento, Márcio Elias Rosa, lidera uma missão diplomática na Índia para ampliar a presença comercial brasileira nos setores de defesa, tecnologia e indústria. Comitiva busca atrair investimentos indianos para infraestrutura e energia, além de diversificar a importação de fertilizantes para o agronegócio. Iniciativa responde aos recentes tarifaços aplicados ao Brasil pelos Estados Unidos. O Supremo Tribunal Federal retomou hoje as sessões presenciais depois do recesso do meio de ano. A pauta de julgamentos para o segundo semestre inclui a relação de trabalho entre motoristas e plataformas digitais, a moratória da soja, a mineração em terras indígenas e as regras de isenção tributária para pessoas com deficiência. Nos bastidores do tribunal ganha força a discussão em torno da criação de um código de ética para os ministros. O objetivo é estabelecer regras de transparência, participação em eventos e combate a conflitos de interesse. A proposta vem sendo construída pela ministra Carmen Lúcia e deve ser aprofundada nos próximos meses. Estatais da China compraram cerca de 1 milhão de toneladas de soja dos Estados Unidos, segundo a agência Reuters. A operação aconteceu após a queda dos preços da commodity, às vésperas da visita prevista do presidente Xi Jinping, marcada para o próximo mês. O movimento de Pequim ocorre em um momento de disputa pela liderança no fornecimento global de soja. O Brasil é hoje o principal exportador do grão para a China e responde pela maior parte das importações chinesas. Horário de Brasília, 3:04.

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0: Aí o engenheiro estava aí, o papo é pop, Heriberto Hudson e banda, né? Lembrando esse sucesso lá dos anos 90. Abraço para todo mundo, super semana, super mês também, e agosto chegou, né? Dia 13 de agosto de 2026. Um abraço para você que está ligado com a gente na sua 106.9. Vamos nós, né? Temperatura 21 graus no momento. O tempo está assim, né? Meio sem saber o que vai fazer, né? Ou se vem chuva, não vem chuva, ou esquenta, não esquenta. Tá desse jeito o tempão aí. Começando a semaninha, então tá bom, né? Bom trabalho para todo mundo, né? Bom descanso. Você que está ligadaço com a gente, então. Muitas informações esportivas nessa hora, né? Tivemos aí Copa do Brasil, oitavo de final. Alguns resultados surpreendentes, mas uma rodada com bastante 0-0, né? Gol que é bom, nada. Aconteceram aí nesse primeiro giro da Copa do Brasil. Brasileirão da Série A e Série B não aconteceu devido aos jogos da Copa do Brasil. E a gente tem também amistosos que aconteceram, de veteranos, futsal, Série Ouro, rolou também no final de semana. Tudo isso e muito mais por aqui, tá bom? Na sua rádio. Vai se ligando com a gente aí, tá bom? Meus amigos que estão pertinho da Coronel Manuel Ferreira Belo, no centrão da cidade, nos bairros do interior, na região toda. Pela net também, né? rdprogresso.com.br 991-1393-86 991-25-7176. Pronto, é muito fácil, vai interagindo, vai pedindo sua música, fazendo sua homenagem especial. Parabéns também para quem está de aniversário hoje, dia 3 de agosto.
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4: É o Pistanejo contigo, abraçando todo mundo. Centro, bairro, interior, cidade, região toda, né? Segundona. 3 de agosto de 2026, um abraço para todo mundo. Alô, minha amiga Marlene. Marlene disse que está fazendo uma limpezinha na casa e ouvindo o programa aí, Marlene. É, super mês para você e excelente semana também. Tá bom? Bom trabalho. Daqui a pouco a gente vai mandar sua música aqui, né? O seu flashback. Ela pediu um flashback lá nos anos 80 do Biafra, o Sonho de Ícaro. É, daqui a pouco a gente vai preparar para Marlene, que está ligada na programação. Tivemos movimentação do futebol de veteranos no Sudoeste aqui no final de semana. Estou recebendo aqui as informações lá dos veteranos de Pato Branco, onde foi realizada uma rodada dupla por lá no sábado à tarde, lá no estádio Os Pioneiros de Pato Branco. E tivemos dois jogos então, né? Na primeira partida, o elenco de veteranos do Seca Litro jogou diante dos veteranos de Chopinzinho, Chopin Master, né? E ficou tudo igual. 10 gols na partida, tivemos aí 5-5. Ninguém perdeu, ninguém ganhou, ficou no 5-5. Destaque para o atleta da equipe do Seca Litro, Chico, marcou 4 gols. 4 gols, o Chico marcou 4 gols, marcou quase todos os gols do time aí, né? Do Seca Litro. Mas terminou assim, empatado, né? Seca Litro 4, Chopinzinho também 4, o Chopin Master. Também no sábado, o elenco de Pato Branco, a Associação Atlética Pato Branco, veteranos, enfrentou Dispra, Futebol Clube de Joaçaba, Santa Catarina, e deu Dispra, deu visitantes. A equipe do Joaçaba venceu por 3-1 esse amistoso, rodada dupla. Os nossos veteranos também jogaram no final de semana, né? Tanto a AMC quanto o Tabu. A AMC enfrentou o elenco de Chopinzinho Masters, ali no estádio de Mariópolis, e o jogo ficou equilibrado, 2-2. Marcaram para a MC, o Jardim e o Jéssico marcaram os gols, mas ficou tudo igual, 2-2, encontro equilibrado no sabadão. E na cidade de Itapejá do Oeste, o Tabu Master de Clevelândia jogou diante da equipe de lá, né, do elenco de Itapejá, e perdeu o jogo lá também. Equilíbrio, Tabu Master Clevelândia 3, Itapejá do Oeste 4. Marcaram para a equipe clevelandense o Cid, o Mariope e o Rob Gol, marcaram os gols para o nosso elenco, né? Tabu 3, Itapejara 4. Inclusive o Tabu tem próximo compromisso já agendado, segundo nos repassou aqui o Jairzinho. Sábado que vem estarão enfrentando Xanxerê, a equipe de Xanxerê, no

final de semana, no sábado, né? E provavelmente vai acontecer ali no estádio de Mariópolis também esse jogo, Tabu e Xanxerê. Vamos para o futsal agora. Tivemos movimentação dentro da série Ouro. Jogos importantes, né? Dentro ainda da primeira fase. Mufatão Cascavel 3, o Marreco de Beltrão 2. O jogo foi em Cascavel. O Ampere Futsal goleou a equipe do Paraná Clube de Curitiba. Ampere 5, Paraná Clube 0. O jogo foi Ampere. Ainda, mas o Guarapuava ficou no 2-2 com o elenco de Palmas em Guarapuava. Manuel Ribas 2, dois vizinhos também 2 em Manuel Ribas. Pato Futsal 3, Umuarama 2 em Pato Branco. Chopinzinho 3, Campo Mourão 4. Ei, Chopinzinho, né? E amanhã tem mais um jogo para fechar a rodada. Então, Itaipulândia e São Miguel se enfrentam amanhã, aí a partir das 8 da noite. Quem está liderando a Série Ouro é o Pato Futsal com 28. Em segundo veio o Campo Mourão com 22. Em terceiro veio o Marreco com 21. E em quarto veio o Morama com 18 pontos no momento. A música que a nossa ouvinte pediu, a Marlene, né? O Sonho de Ícaro com o Biafra. 3h39.

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7: É isso aí então, mandando um abraço pra você ligadaço na programação da sua Progresso, né? Segunda-feira, 3 de agosto, tá começando a semaninha. Bom, tivemos Copa do Brasil no finalzão de semana, voltando a Copa do Brasil, né? Deu aquela paradinha pra Copa do Mundo, né? E aí agora retornou dentro das oitavas finais, primeiro giro, a primeira rodada. Tem a segunda rodada aí sim, estarão definindo aí os oito classificados. Bom, tivemos jogo magrinho aí, o Vasco e o Fluminense jogaram, jogou no sábado à tarde, no Maracanã, e ficou no 0-0, né? Vasco e Flu ficou no 0-0. Ontem o Internacional e Corinthians se enfrentaram, a Beira Rio, e deu o Colorado, tá precisando, né, do... Uma vitória, o Colorado, né? 5 partidas sem vencer, conseguiu vencer ontem, e um resultado importante dentro da Copa do Brasil, que te dá uma tranquilidade, né, maior para o segundo jogo aí, o Colorado. Internacional 2, Corinthians, atual campeão, inclusive, da Copa do Brasil, 0, não marcou nada. O Grêmio também jogou ontem, ficou no empate com o Mirassol. Mirassol 1, Grêmio também 1. O Atlético Mineiro e Juventude jogaram no sábado ainda, ficou só no 0-0. Também o Santos e o Remo ficou no 0-0, jogou bom, assisti o jogo, Neymar jogou bem, né? Como sempre, né? Realizando aí as maiores jogadas, melhores jogadas do Santos, mas só que daí o Peixe não aproveita. O Gabigol errou um gol, que era só deixar a bola bater nele que a bola entrava, né? Na risca, embaixo da trave. O Gabigol conseguiu o mais difícil, errar aquele gol lá, né? Bola na trave do Remo também, o Remo deu bola na trave do Santos, e o jogo ficou equilibrado, mas gol que é bom nada, né? Santos ficou no 0-0 na Vila Belmiro. O jogo foi no sábado à noite, jogo bom, hein? Apesar de não sair gol, mas foi um jogo bom. A Chape também recebeu o Cruzeiro no jogo de ontem, no Condá, na Arena Condá, e ficou no 0-0. Palmeiras, 3-0 no Fortaleza, né? Resultado normal, na minha opinião, né? E vamos ter um jogo hoje às 9 da noite, tem na Arena Baixada em Curitiba, tem o Atlético Paranaense e o Vitória. Bom, as definições vão acontecer esta semana ainda, teremos jogos quarta-feira, quinta-feira, amanhã terça-feira tem um jogo, amanhã tem Juventude e Atlético Mineiro jogando, jogo amanhã às 19h30, o Remo pega o Santos também para amanhã, né? É no Mangueirão, às 21h30. É o restante aí na quarta-feira, na quinta-feira. Então, esta semana teremos aí o encerramento, a definição dos oito classificados para a sequência da Copa do Brasil de futebol. Não tivemos Brasileirão da Série A devido, né, aos confrontos da Copa do Brasil no final de semana. 4 faltando, Brasguardo.

Primeira hora do programa ficando por aqui, 4 da tarde, né? Mais às 18 horas tem a oração da Maria, depois tem Mauro Fernando, postais da querência. Super tarde e noite para todo mundo, excelente semana. E já já a gente volta com muito mais por aqui. Excelente segundona. Até aí, ó. Paula Fernanda, abraço pro Marcos, que tá ligado aqui, Marcão. Abraço para ti aí. Ótima semana.

0: Segunda-feira, 3 de agosto de 2026. O Ministério das Relações Exteriores informou que a diplomacia brasileira vai analisar a íntegra da entrevista em que o presidente da Argentina, Javier Milei, chamou o presidente Lula de ladrão e corrupto. O governo Lula decidiu que não haverá uma resposta institucional imediata. O objetivo é evitar confrontos verbais diretos. A orientação inicial do Palácio do Planalto é ignorar as declarações e não dar palanque político às provocações. As passarelas do circuito Garganta do Diabo, no lado argentino das Cataratas do Iguaçu, começaram a ser retiradas preventivamente nesta segunda-feira. A medida foi adotada por causa da previsão de cheias no rio Iguaçu, associadas ao El Niño. A previsão é que o trecho permaneça fechado por cerca de 40 dias. As demais atrações do parque continuarão funcionando normalmente. Usuários do WhatsApp relataram que tiveram as contas bloqueadas pela plataforma e receberam notificações para verificar se estão em conformidade com os termos de serviço. De acordo com a mensagem apresentada, o resultado da análise será disponibilizado em até 24 horas. A Meta declarou que monitora aqueles que tentam fazer uso indevido do aplicativo e que bane contas para ajudar a proteger os demais usuários. O presidente da FIFA, Gianni Infantino, estuda pedir ajuda de Donald Trump para que consiga permanecer à frente da entidade. A medida ocorre após o anúncio do projeto de vender os direitos comerciais da Copa do Mundo e os mundiais de clubes masculino e feminino. Diante das críticas, Infantino disse ter desistido do plano. O republicano ainda não se manifestou sobre o tema. As informações são do jornal The New York Post. No horário de Brasília, 4:02.
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6: Quatro e quatro.
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0: Atenção, minha lindona, se você quer transformar o visual do trabalho ou arrasar naquele jantar especial, então aposte no vermelho como base e traga muito mais energia e atitude para as suas produções. Se o seu estilo é mais clássico, a dica de ouro é combinar a intensidade do vermelho com peças de tons neutros. Agora, se você adora usar, experimente a combinação ultramoderna do vermelho com rosa pink em roupas ou acessórios. E o resultado é um look festivo, atual e cheio de personalidade para você brilhar por onde passar.
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2: Bicicleta elétrica futurista não usa corrente nos pedais, mas custa caro. É o que você descobre agora neste 3 de agosto, segunda-feira, dia do capoeirista e também dia do tintureiro. Se liga aí.
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2: Uma nova empresa criada por ex-funcionários da marca de carros Rivian lançou a TMB, uma bicicleta elétrica de luxo com um visual bem futurista, faróis potentes e suspensão dupla para rodar com conforto. O grande diferencial dessa bike é que ela não tem corrente conectando os pedais à roda. Quando você pedala, ao invés de girar a roda diretamente, o movimento gera energia para um computador que decide quanta força mandar para o motor elétrico. Ela também vem com uma bateria removível que serve até para carregar a bateria do celular. A bicicleta é vendida em duas versões e a mais potente consegue rodar até 160 quilômetros com uma única carga. O único problema é o preço alto. A versão mais completa custa $4.500, mais de R$22.000 numa conversão direta e, claro, sem os impostos.
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0: Começamos com tudo e a energia a mil. E mantenha-se alerta. A temperatura da pista aumenta a cada passagem. Aqui é o Paulinho Maciel. Continuamos juntos no Pistaneja. É hora de sertanejo na pista, galera.
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2: 4:32.
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6: 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A busca pela pele perfeita acabou em tragédia cômica para a cearense Aurilene Silva, que viralizou com mais de 1 milhão de views ao testar uma dica de beleza caseira. Ela decidiu aplicar uma máscara facial artesanal no rosto usando uma cola indicada pelo próprio filho. Só que a invenção secou rápido demais e virou um verdadeiro cimento na pele, arrancando gritos da influenciadora ao perceber que o produto tinha grudado firmemente até nos seus cílios. No meio do pavor de ficar sem os pelos do olho, Aurilene manteve o deboche, caiu na risada e gravou o perrengue para a internet. O vídeo dividiu opiniões, enquanto a metade dos internautas quase chorava de rir da reação espontânea da cearense, a outra metade ficou horrorizada e fez alertas sérios nos comentários sobre os perigos de passar produtos químicos não testados no próprio rosto. A dica de beleza do filho custou caro e virou uma lição inesquecível sobre o que jamais fazer na rotina de cuidados com a pele.
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6: Tô chegando nesta segunda-feira, 3 de agosto, dia do tintureiro e também dia do capoeirista, com uma edição novinha em folha do Mundo Pop pra você.

0: estreia da turnê, a cantora colombiana divulgou Matadora. Produzida pela Live Nation, a turnê contará ainda com convidadas especiais de peso em datas selecionadas, incluindo Becky G, Grace e Elena Rose.
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5: 4:52.
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0: uma solteira desproporcional.
1: Não, Garcia, viu? Gregory Matheus.
0: Obrigado, irmão.
1: Deus abençoe muito. Tamo junto.
0: Obrigado a vocês. Obrigado pelo convite.
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0: banda marcou o ritmo, a música ecoou e acelerou. Está apenas começando. Entretanto, agora é hora de um breve respiro, apenas para harmonizar a energia. Aqui é o Paulinho Maciel. Paulinho Maciel aqui, e não demoro para voltar com mais sucesso no Pistaneja, sua pista predileta no Brasil.
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4: Cinco e oito. 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
10: De volta aqui com o Flash Star, eu sou Priscila Ter e tudo que tá rolando na vida dos famosos. A influenciadora Juju Salimene usou as redes sociais para desabafar e revelar que ainda não conseguiu terminar a reforma da sua nova casa. Ela contou que foi vítima de um golpe de duas marcenarias e que isso vem atrapalhando a conclusão dos ambientes há um ano. Mesmo morando com um noivo em uma mansão luxuosa de 900 metros quadrados, avaliada em 19 milhões em Alphaville, São Paulo, Juju não escondeu a indignação com a situação. O imóvel impressiona, com 3 andares, elevador, cinema, academia e salão de beleza. Mas a falta do acabamento prometido tirou a paciência da famosa. Tá fazendo um ano que eu me mudei pra cá. Um ano que tomei golpe de duas marcenarias e não consigo finalizar minha casa. Isso é muito frustrante. O nível de mal-caratismo das pessoas é absurdo. Apesar do estresse com as obras, Juju contou que ama os espaços integrados da casa, principalmente a área da piscina e da churrasqueira, perfeitas para curtir com a família e os amigos.
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1: Amiga, se você quer aumentar a durabilidade do seu esmalte e conquistar unhas perfeitas por muito mais tempo, bom, o segredo está na higienização. Passe o algodão com álcool 70% para eliminar toda a oleosidade antes de pintar. Aí finalize passando o pincel nas bordas para selar a aplicação. E abuse dos cremes hidratantes nas cutículas, viu? É uma dica de ouro pra você.
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15: O intervalo acabou. Agora voltamos com tudo com o som sertanejo que tanto adoramos. A moda segue um paralelo constante. O público mantém o canto vivo. E a cada tema musical desperta um frescor emocional diferente. Eu sou Paulinho Maciel e não paramos aqui na nossa festa eterna. Vem aí mais um bloco do Pistaneja. Amada por todo o Brasil.

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0: A pista esquentou, as estrelas da música sertaneja brilharam e o bloco deixou todos arrepiados. Entretanto, chegou uma hora de dar um descanso rápido. Fique por aí, que o próximo segmento promete. Vai ter muita música boa para você curtir cantando e dançando. Aqui é o Paulinho Maciel, em breve retorno com mais emoções na Pista Neja, a pista mais querida do Brasil.
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3: 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Se manter um namoro hoje em dia já é difícil, o casal Beth e Kermit Eastman deu um show ao completar incríveis 80 anos de casados. Os dois têm 99 anos e comemoraram as raras bodas de carvalho ao lado de filhos, netos, bisnetos e também tataranetos. A paixão começou na adolescência, quando Kermit andava no frio da neve tentando criar coragem para chamar a vizinha para ir ao cinema. Antes do sim, ele ainda serviu na Segunda Guerra Mundial e sobreviveu a um ataque kamikaze no oceano, agarrando-se a uma corda sem saber nadar direito. Ele voltou são e salvo em 1946 para se casar com Beth, com a bênção das famílias. Depois do casamento, ele terminou os estudos, virou superintendente escolar e construiu uma vida inteira ao lado da esposa, provando que o amor deles atravessou gerações e venceu até a Segunda Guerra Mundial.
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4: 5:28.
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0: Com a pista em chamas, a música envolve e a emoção dominando todos. É o tempo da parada rápida agora, apenas para revigorar o ânimo. Com vocês, Paulinho Maciel, seguimos a festa. Vem aí mais uma parte do Pistaneja, o coração sertanejo do rádio brasileiro.
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0: motorista incendiou, a batida seguiu e o coração de todos já foi capturado. É o tempo da parada rápida agora, apenas para revigorar o ânimo. Não mude de lugar, porque em breve voltamos com grandes hits na Pistaneja. A pista mais amada do Brasil.
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3: 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Quem costuma viajar de avião sabe muito bem que um dos maiores pesadelos dos pais é a possibilidade do filho pequeno ter uma crise de choro incontrolável no meio do voo, sem ter para onde correr. Prevendo que o pior pudesse acontecer em um voo noturno saindo de Yichang, na China, o passageiro Chen resolveu se antecipar ao caos e preparar uma surpresa para os companheiros de viagem. Sabendo que seu bebê de apenas 8 meses tinha grandes chances de dar um verdadeiro show de decibéis na cabine, ele embarcou carregando uma sacola recheada com nada menos que 100 pares de protetores de ouvido para distribuir gratuitamente a quem estivesse por perto. Com um sorriso amarelo de puro nervosismo e pedindo desculpas antecipadas a cada fileira, o pai coruja começou a percorrer o corredor da aeronave, entregando um mimo para tentar amenizar o impacto do choro do filho. Para sua surpresa, o que poderia ter virado um momento constrangedor acabou se transformando em um show de empatia coletiva. Vários passageiros se recusaram a aceitar os protetores, acolheram o pai e fizeram questão de lembrá-lo de que é absolutamente normal que bebês chorem durante o voo por causa da pressão nos ouvidos.
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0: O intervalo terminou. Agora entramos na reta final de nossa festa sertaneja. Os grandes sucessos não param de chegar. E você sabe que espetacular nos espera no final. E você sabe que o espetacular nos espera no final. Cada nota musical carrega um valor inestimável. Cada refrão ecoa com maior intensidade, pois celebramos o encerramento de nossa festa sertaneja. Permanece conosco, cantando, exultando e trazendo parte dessa pista tão amada por todo o Brasil. Logo mais, os hits marcantes que fecham nossa edição brilhantemente. Eu sou Paulinho Maciel e te convido para não sair daí, pois vamos começar o último bloco do Pistaneja, a festa sertaneja que segue sem fim.

0: incrível como a pista esteve hoje. Cada música carregava uma carga emocional intensa. Todos os refrões eram compartilhados pela voz da multidão. E o clima sertanejo dominava o ambiente. Agradecemos quem cantou, a quem dançou, quem vibrou aí do lado da tela. Porque sem você, não haveria tanto entusiasmo na pista. Você é o elemento essencial desta festa. Cada festividade encontra o seu ponto final. Mas nossa despedida vem carregada de expectativas para o próximo evento. O ritmo sertanejo nunca cessa. E a emoção estão sempre em alta. A pista está constantemente pronta para acolher mais sucessos.
1: Eu, Paulinho Maciel, tive o prazer de estar à frente de mais um programa na pista da sua sintonia. Nos vemos na próxima edição do Pista Neja. Que a música sempre acompanhe você.
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5: Olá, tudo bem? Uma boa segunda-feira pra você, né? Um novo mês chegando aí, que o seu mês seja abençoado. E hoje, segunda-feira, dia 3 de agosto, é o dia do tintureiro e também dia do capoeirista. Vamos agora à dica de hoje do Sinal Verde. Manter a distância correta do veículo da frente é a forma mais eficaz de evitar colisões e acidentes graves no trânsito. Para saber se o espaço está seguro na rodovia, use a regra dos 2 segundos, escolhendo um ponto fixo, como uma placa ou poste. 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
19: Olá, hoje segunda-feira eu te convido para juntos rezarmos o Ângelus. Essa oração em que nós nos colocamos diante de Deus pedindo a intercessão e proteção de Maria Santíssima, nossa mãe. O anjo do Senhor anunciou a Maria e ela concebeu do Espírito Santo. Ave Maria, cheia de graça, o Senhor é convosco. Bendita sois vós entre as mulheres e bendito é o fruto do vosso ventre, Jesus. Santa Maria, Mãe de Deus, rogai por nós, pecadores, agora e na hora de nossa morte. Amém. E Maria respondeu: eis aqui a serva do Senhor. Faça-se em mim segundo a vossa palavra. Ave Maria, cheia de graça, o Senhor é convosco. Bendita sois vós entre as mulheres e bendito é o fruto do vosso ventre, Jesus. Santa Maria, Mãe de Deus, rogai por nós, pecadores, agora e na hora de nossa morte. Amém. E o Verbo divino se fez carne e habitou entre nós. Ave Maria, cheia de graça, o Senhor é convosco. Bendita sois vós entre as mulheres e bendito é o fruto do vosso ventre, Jesus. Santa Maria, Mãe de Deus, rogai por nós, pecadores, agora e na hora de nossa morte. Amém. Glória ao Pai, ao Filho e ao Espírito Santo, como era no princípio, agora e sempre. Amém. rogai por nós, Santa Mãe de Deus, para que sejamos dignos das promessas de Cristo. Oremos. Infundi, Senhor, em nossos corações a vossa graça, para que nós, que reconhecendo pela anunciação do anjo a encarnação de Jesus Cristo, vosso Filho, cheguemos por sua paixão e cruz à glória da ressurreição. Pelo mesmo Cristo, nosso Senhor. Amém. E por intercessão da Virgem Maria, desça sobre você, sobre tua casa, sobre tua família, a bênção de Deus Todo-Poderoso, Misericordioso, Ele que é Pai, Filho e Espírito Santo. Amém.
18: Se encerra neste momento a oração do Ângelus.
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20: 6 e 8.
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0: voltamos.
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0: tomar um chocolate quente. 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
7: Durante essa terça e quarta-feira, segue com uma condição bem típica, bem clássica de primavera. A temperatura ela se mantém em elevação com máximas em torno dos 28, 30 graus e com condições aí propícias para ter pancadas com trovoadas aleatórias. Enquanto numa área ocorre um temporal, numa área vizinha nada acontece. Na quinta, em direção à sexta, a probabilidade de chuva aumenta, ainda que tenha períodos aproveitáveis e com abafamento, mas tanto na sexta e fim de semana, passa uma frente fria, organizando inúmeras e múltiplas instabilidades com o potencial para estar provocando chuva mais abrangente e generalizada e com potencial para ter formação de temporais e queda brusca da temperatura. Peter Scheuer, meteorologista, com a previsão do tempo.
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2: Olá, boa noite.
1: Boa noite para você que nos acompanha em todo o país.
2: Segunda-feira, 3 de agosto de 2026.
1: Vamos ao destaque do dia.
2: Agosto Dourado.
1: Mês reforça a importância do aleitamento materno para a saúde do bebê. Graziele Bezerra.
3: O leite materno é o alimento mais completo para os bebês. E até os 6 meses de vida, eles não precisam de mais nada.
2: El Niño causa fortes chuvas e secas severas em regiões do país.
1: Cidades em emergência ou calamidade podem solicitar recursos federais para ações de defesa civil. Luana Karen.
4: A ajuda pode vir em forma de assistência humanitária, como distribuição de água, alimentos, colchões e kits de higiene. Também pode ser no restabelecimento de serviços essenciais.
2: Pilhas, baterias, eletrônicos, dá para jogar fora no lixo comum?
1: Vamos saber como fazer o descarte correto desse tipo de material na reportagem de Graziele Mendonça.
5: Vale seguir a chamada regra dos 3 R's: reutilizar, recondicionar e reciclar.
2: Hoje, na apresentação da Voz do Brasil, Mariana Jungmann e Luciano Seixas.
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2: É no leite materno que o bebê encontra tudo o que precisa: alimento, proteção e afeto.
1: Por isso, todo mês de agosto é dedicado à amamentação e fica conhecido como o Agosto Dourado.
2: Nessa Semana Mundial do Leite Materno, vamos lembrar dos desafios e benefícios desse gesto, que é natural, mas nem sempre uma tarefa simples.
1: A iniciativa é coordenada globalmente pela Aliança Mundial para Ação em Aleitamento Materno, em parceria com a Organização Mundial de Saúde e o Unicef.
3: A cor é de leite mesmo, mas tem sabor de aconchego e valor de ouro. O leite materno é o alimento mais completo para os bebês. E até os 6 meses de vida, eles não precisam de mais nada. A coordenadora de políticas de aleitamento materno da Secretaria de Saúde do Distrito Federal, Maria das Graças Cruz, explica o porquê.
6: O bebê até 6 meses, ele tem parte do quebra-cabeça no seu sistema digestivo e as outras peças estão dentro do leite da mãe. E aí, quando ele se alimenta, ele vai formar o seu intestino e vai completar aquele quebra-cabeça de forma que esse bebê tenha uma boa saúde, que não venha ter alergias, que não venha correr risco de ter obesidade, de diabetes e até hipertensão na vida adulta.
3: Todos os anos, a campanha Agosto Dourado reforça a importância do aleitamento materno para a saúde do bebê. A edição deste ano vai além. Destaca o papel da amamentação na segurança alimentar, na redução da pobreza e na sustentabilidade ambiental, como explica Sônia Isoyama Venâncio, coordenadora-geral de Atenção à Saúde das Crianças, Adolescentes e Jovens do Ministério da Saúde.
7: O leite materno é o primeiro alimento que é oferecido para o bebê, garantindo o direito humano, né, alimentação adequada. Vai também favorecer a garantia da segurança alimentar e nutricional dessa criança, por ser esse primeiro alimento, né, que é oferecido. E também é muito importante para a sustentabilidade do planeta, né, porque ele é um alimento que não vai necessitar de embalagens, o consumo de água para sua produção.
3: Uma forma de apoiar as mulheres que amamentam é por meio da rede de bancos de leite humano brasileira, que é a maior do mundo. O leite coletado é destinado em especial a recém-nascidos prematuros e de baixo peso, internados em UTIs neonatais. Mas os bancos de leite também dão suporte às mulheres que enfrentam dificuldades para amamentar. Mãe de primeira viagem, a militar Renata Lúcio recorreu a uma dessas unidades no Distrito Federal para conseguir alimentar a filha, Betina.
8: Ninguém fala da dificuldade que é a amamentação. A gente acha que é instintivo, que a gente vai ter um bebê e a gente já vai conseguir amamentar, e não é bem assim. A gente tem muitos desafios, é difícil. Tive mastite, eu tive fissura, tive bastante desafios, e o banco de leite foi o que me ajudou, né?
3: A rede brasileira de bancos de leite humano conta com 237 bancos e 249 postos de coleta em todo o Brasil. Pelo número 136 do Ministério da Saúde, é possível obter informações da unidade mais próxima da sua casa. Reportagem Graziele Bezerra.
2: Manter a caderneta de vacinação atualizada garante proteção contra doenças graves, prolonga a vida e contribui para um futuro mais saudável.
1: E está na hora de atualizar a caderneta de crianças e adolescentes. Começou hoje e vai até 1º de setembro a campanha nacional de multivacinação.
2: No caso dos bebês, a vacinação desempenha a função de ensinar o corpo em desenvolvimento a se defender de forma segura.
1: E uma das vacinas que mais causam dúvidas é a BCG, que protege os recém-nascidos e crianças pequenas contra as formas mais graves e fatais da tuberculose.
9: Conhecida por deixar aquela famosa marquinha na parte superior do braço direito, ela protege o organismo das formas mais graves da tuberculose, como a tuberculose meníngea e a tuberculose miliar. É a vacina BCG. Ela é aplicada na maternidade ou ainda nas primeiras semanas de vida para prevenir as formas graves da doença entre os pequenos e garantir que o sistema imunológico da criança, ainda em desenvolvimento, aprenda a se defender. Por isso, a enfermeira Emanuela Barros não perdeu tempo e vacinou seu filho logo que saiu da maternidade.
10: Eu recebi a orientação da maternidade que procurasse o posto de saúde, né, para fazer a vacina. E assim que a gente recebeu alta, eu fui na UBS. Fui muito bem atendida, né, e orientada pela equipe. Então foi um processo muito tranquilo, né, de orientação e também de acesso, né, à vacina.
9: A chefe da unidade de vigilância em saúde do Hospital Universitário de Brasília, Deise Mendonça, explica a importância da BCG logo nos primeiros dias de vida.
11: Porque o bebê, ele nasce com pouca proteção. Ele nasce somente com aqueles anticorpos da mãe, que a mãe passou para ele durante a gestação. Depois, ele tem que tomar as vacinas para ficar protegido contra essas doenças tão aí que a mãe não conseguiu passar proteção para ele. Criança nasceu acima de 2 quilos, ela já faz a BCG na maternidade, nas maternidades públicas, né? Nas privadas, eles procuram a sala de vacina.
9: Após a aplicação, é comum que apareça uma pequena mancha avermelhada no braço direito. Com o passar das semanas, essa reação evolui para uma pequena ferida que cicatriza naturalmente. A BCG integra o Calendário Nacional de Vacinação, é oferecida gratuitamente nas unidades do Sistema Único de Saúde e está disponível para crianças menores de 5 anos que ainda não tenham sido imunizadas. Você pode conferir todas as vacinas do Calendário Nacional em gov.br/saúde. Reportagem Thaís de Araújo.
2: Atenção, estudantes pré-selecionados no processo seletivo do Fundo de Financiamento Estudantil, FIES.
1: Termina amanhã o prazo para complementar as informações da inscrição no sistema.
2: O FIES concede empréstimo a estudantes em cursos de graduação ofertados por instituições privadas que participam do programa.
1: O processo seletivo referente ao segundo semestre alcançou mais de 127 mil inscritos.
12: Os estudantes pré-selecionados na chamada regular do Fundo de Financiamento Estudantil, ou FIES, têm até 4 de agosto para complementar as informações da inscrição no sistema disponível no endereço fiesselecaonaluno.mec.gov.br. Após essa etapa, os candidatos deverão validar a documentação da instituição privada de educação superior. Concluída a validação, os pré-selecionados deverão comparecer em um agente financeiro no prazo de até 10 dias úteis. As convocações ocorrerão de 7 de agosto a 24 de setembro. O processo seletivo do FIES inclui a reserva de 50% das vagas para estudantes com renda familiar de até meio salário mínimo por pessoa e com inscrição ativa no cadastro único. Os pré-selecionados que atendam aos critérios usuários do FIES Social poderão financiar até 100% do valor das mensalidades do curso. Mais informações em acessounico.mec.gov.br/FIES. Thaísa Vitória para a Voz do Brasil.
2: Chuvas acima da média na região sul, seca e calor acentuados na porção norte. Fenômenos climáticos como o El Niño provocam impactos distintos.
1: Para enfrentar essa situação, estados e municípios devem acompanhar as ações para a prevenção de desastres naturais.
2: E ficar atentos para os protocolos de ajuda federal em casos de emergência e calamidade pública.
13: Nos diferentes tipos de desastres naturais, o reconhecimento da gravidade da situação pode abreviar o envio de recursos e apoio técnico, amenizando os impactos para a população. Quando há situação de emergência, o município ainda consegue atuar, mas precisa de apoio externo para atender a população. Já quando o estado é de calamidade pública, os danos são tão graves que exigem medidas excepcionais e maior apoio do governo federal. Para tornar oficial qualquer uma dessas condições, o governo municipal ou estadual deve emitir um decreto e registrá-lo no Sistema Integrado de Informações sobre Desastres. Se os critérios forem atendidos, o Ministério da Integração e do Desenvolvimento Regional publica uma portaria reconhecendo a situação. A ajuda pode vir em forma de assistência humanitária, como distribuição de água, alimentos, colchões e kits de higiene. O apoio federal também pode ser empregado no restabelecimento de serviços essenciais. O apoio extra também pode chegar diretamente ao cidadão. Entre as possibilidades está o saque calamidade do FGTS, de até R$ 6.220 por conta vinculada. De acordo com a diretora executiva de fundos de governo da Caixa Econômica Federal, Daniele Mendonça, entre janeiro e julho de 2026, 548 municípios de 17 unidades da federação foram habilitados para o pagamento do saque calamidade.
14: O saque calamidade é um momento de necessidade pelo qual o trabalhador pode fazer uso desse saque. Situação formalizada tanto pelo governo local quanto pelo Ministério do Desenvolvimento Regional, ele pode fazer a solicitação por meio do aplicativo do FGTS, disponível nas principais lojas de aplicativo de forma gratuita, ou em uma das agências da Caixa. E em situações de calamidade, a Caixa faz o deslocamento do caminhão Caixa para fazer o atendimento dessa população com necessidade de fazer uso do saque.
13: Ao lado do El Niño estão as mudanças climáticas, na explicação dos cenários naturais cada vez mais adversos. É o que afirma o meteorologista do Instituto Nacional de Meteorologia, IMET, Leidson Dantas.
15: A nossa atmosfera tem um constante trabalho para manter o nosso planeta em estado de equilíbrio, numa temperatura ideal para todos nós sobreviver. E se a gente dá um conteúdo a mais, um ingrediente a mais de aquecimento, provoca esses extremos climáticos que a gente vem observando.
13: Com a previsão de fortalecimento do El Niño neste segundo semestre, a orientação é, antes de tudo, manter-se bem informado. Entre os canais oficiais está portal.imet.gov.br. Reportagem Luana Karen.
1: Descarte correto do lixo eletrônico é fundamental para garantir o equilíbrio do meio ambiente.
2: Para que esse descarte seja feito, existem pontos de coleta por todo o país.
1: O material pode ser recondicionado da forma correta e ganhar outras destinações.
16: Plástico, papel, alumínio, materiais que devem ser separados para a coleta de lixo e seguirem para a reciclagem. Mas e no caso de celulares, computadores, baterias e outros eletrônicos, o que fazer? Neste caso, vale seguir a chamada regra dos 3 R's: reutilizar, recondicionar e reciclar. Se o equipamento eletrônico não pode ser reutilizado por outra pessoa, uma opção é recondicionar, ou seja, consertar o equipamento. No Guará, a 20 minutos do centro de Brasília, há um ponto de coleta dentro de uma unidade do SESC. Lá são deixados vários tipos de componentes eletrônicos. É o que conta Alessandra Sá, assistente de suporte à gestão do SESC DF.
17: Qualquer pessoa pode vir, né, entregar seu lixo eletrônico, né, para estar descartando, fazer um descarte correto, né, em nossos PEVs, que o SESC disponibiliza em todas as nossas unidades, né, para preservação do meio ambiente, né, carregadores, tablets, TVs.
16: Do Guará, o material segue para uma organização da sociedade civil, onde os resíduos são separados. Os que precisam de algum conserto ou formatação são recondicionados. E de lá, distribuídos para diversos pontos, inclusive para cursos gratuitos para a população. O que não tem conserto é separado e organizado e segue para o terceiro R, a reciclagem. Cada pedaço segue um caminho, como explica o coordenador da organização Programando o Futuro, Fábio Oliveira.
18: Aquilo que não tem condições de uso nenhuma dentro da nossa unidade, a gente consegue fazer a descaracterização dele, fazer a separação por tipos de componentes, ou seja, placas de circuito impresso eletrônico, plástico, ferro, cobre, isopor, enfim, cada tipo de componente a gente consegue fazer a separação e encaminhar para a indústria de reciclagem.
16: Mas para que tudo isso aconteça, o trabalho começa com a população, que deve realizar o descarte correto do lixo eletrônico, como explica o coordenador-geral de inclusão digital do Ministério das Comunicações, Gustavo Fernandes Lima.
19: Hoje a gente tem no site do Ministério das Comunicações, na página do programa Computadores para a Inclusão, um link com um mapa por todo o território nacional, com os diversos pontos de coleta que tem espalhados. A gente está falando de mais de 10 mil pontos de coleta de resíduos eletrônicos, de pilhas e baterias.
16: Para saber onde há um ponto de coleta de resíduo eletrônico na sua cidade, acesse o site do Ministério das Comunicações em gov.br/mcom. Com locução de Graziela Mendonça, reportagem Márcia Fernandes.
2: Um caso de reaproveitamento. Computadores que seriam descartados ganham uma nova utilidade e ajudam no acesso à tecnologia.
1: Além de recuperar equipamentos para escolas, bibliotecas e telecentros, um centro de recondicionamento no Distrito Federal oferece cursos gratuitos para o cidadão.
2: Conheça a iniciativa na reportagem de Pablo Mundim.
20: No Centro de Recondicionamento de Computadores do Distrito Federal, equipamentos que seriam descartados são recuperados para projetos de inclusão digital. No Distrito Federal, no Centro de Recondicionamento de Computadores, cada equipamento passa por um processo completo de recondicionamento. No fim, o que poderia virar apenas sucata se transforma em equipamentos destinados a projetos de inclusão digital. Tudo feito para que os computadores sejam totalmente reaproveitados, explica Adler Braga, técnico de recondicionamento.
21: O computador vem para cá, quando ele chega aqui, a gente dá uma sobrevida para ele, a gente já faz o primeiro passo, né, que é a sanitização de dados, que a gente recebe o computador com HD, então a gente é responsável por esses dados, então a gente faz essa etapa. Posteriormente, a gente faz a limpeza externa, interna, né, na verdade. A gente troca as peças, instala os programas e deixa tudo funcionando corretamente. A gente recebe um termo de doação para destinar esse computador para alguma instituição.
20: Depois de recondicionados, os computadores seguem para escolas, bibliotecas, telecentros e outras instituições que ampliam o acesso à tecnologia. Nem tudo pode ser reaproveitado. As peças sem condições de uso seguem para reciclagem. O centro também oferece formação para novos profissionais, disse Simone Cabral, coordenadora pedagógica.
22: A maioria vem para fazer o curso mesmo para o mercado de trabalho, né? São totalmente gratuitos os cursos, né? Todos com certificado.
20: São cursos de informática básica, design gráfico, manutenção de computadores e celulares, marketing digital, inteligência artificial, operação de drones e Excel avançado. As aulas são destinadas a adultos e jovens. As capacitações têm carga horária entre 60 e 80 horas. As inscrições para os cursos podem ser feitas pela internet ou presencialmente na unidade do Gama, no Distrito Federal. Empresas e órgãos públicos que desejam dar uma destinação social aos equipamentos eletrônicos também podem procurar um dos centros de recondicionamento de computadores espalhados pelo país. Reportagem Pablo Mundim.
1: O Ministério da Fazenda iniciou consulta pública para definir os setores obrigados a cumprir regras de monitoramento de emissões no mercado brasileiro de carbono.
2: A iniciativa visa criar um sistema de dados oficial para o Sistema Brasileiro de Comércio de Emissões.
1: Proposta preliminar prevê a introdução gradual das obrigações em três etapas.
2: A primeira tem início previsto para 2027 e abrange indústrias do setor de minérios, petróleo e transporte aéreo.
1: A consulta pública está disponível no site do Ministério da Fazenda até 28 de agosto em gov.br/fazenda.
2: Produção de alimentos sem prejudicar o meio ambiente. Essa é a proposta da agricultura de baixo carbono.
1: E a empresa brasileira de pesquisa agropecuária, Embrapa, está certificando culturas que usam esses processos, o que agrega valor à produção.
2: Para receber a certificação, os produtores passam por capacitação e análises independentes de produção.
23: A agropecuária
0: pecuária de baixo carbono é um modelo de produção sustentável que reduz a emissão de gases de efeito estufa com práticas como o plantio direto, a recuperação de pastagens degradadas e a integração lavoura-pecuária-floresta. Realidade que fez a Embrapa criar uma estratégia para comprovar a sustentabilidade da produção brasileira. São protocolos científicos de certificação voltados à produção agropecuária de baixo carbono, agregando valor aos produtos e ampliando oportunidades comerciais. A presidente da Embrapa, Silvia Massuá, detalha.
4: Cada vez mais o produtor rural tem mais consciência, ele tem que produzir mais, mas cada vez mais de maneira sustentável, preservando os recursos naturais, né? Uso eficiente de água, de solo. A partir disso daí, cada vez mais a Embrapa tem gerado tecnologia e incentivado, através das capacitações, que eles usam essas novas tecnologias para ter essa agricultura mais sustentável.
0: A iniciativa reúne diferentes cadeias produtivas, carne bovina, leite e sorgo, e busca reconhecer, com base em critérios técnicos e auditorias independentes, os sistemas de produção de baixo carbono. O produtor Hamilton Kundak é presidente da cooperativa Reca, um conjunto de sistemas agroflorestais que produz castanha, pupunha, cupuaçu, café e andiroba na Amazônia. Ele fala sobre o impacto da certificação.
5: Um trabalho muito bacana que o Reca faz de preservação, de orientação, de conscientização, de respeitar as nossas florestas. Porque se o produtor já estiver recebendo valor agregado, ele não vai derrubar. Ele vai ser o guardião da floresta.
0: Além da carne, do leite e sorgo, a Embrapa prepara o lançamento da certificação para a soja em 2027. Reportagem Luciana Colares, de Holanda.
1: Se você aplica no Tesouro Direto, um recado importante. O aplicativo oficial do programa vai deixar de funcionar a partir do dia 17 de agosto.
2: Com isso, consultas e novos investimentos devem ser feitos no site do Tesouro Direto ou no aplicativo do próprio banco.
23: O aplicativo do Tesouro Direto será desativado a partir do dia 17 de agosto. Após a desativação, os investidores vão poder acessar os serviços pelo portal do investidor, no site oficial do Tesouro Direto ou pelo aplicativo da instituição financeira, onde mantém a conta de investimentos. De acordo com informações do Ministério da Fazenda, nesses canais será possível consultar a carteira, verificar títulos e rentabilidade, realizar aplicações e resgates e acessar o histórico de operações. A mudança não altera os investimentos já realizados. Títulos, valores investidos, rentabilidade e demais informações permanecem disponíveis nos novos canais de acesso. Não é necessário realizar nenhum procedimento em relação aos investimentos existentes. Em caso de dúvidas, os investidores devem consultar os canais oficiais de atendimento do Tesouro Direto. Lucília Araújo para a Voz do Brasil.
1: Passageiros de voos internacionais com bens a declarar podem deixar o aeroporto sem passar pela fila de fiscalização aduaneira.
2: Já está valendo a declaração eletrônica de bens de viajantes, que pode ser preenchida pela internet.
1: Com a nova plataforma, o Sistema da Receita Federal analisa os dados declarados automaticamente.
2: Confira os detalhes na reportagem de Daniele Popov.
24: A Declaração Eletrônica de Bens de Viajantes, EDBV, já está disponível, segundo informou a Receita Federal. A funcionalidade de registro automático de bens pode ser utilizada por aquelas pessoas que viajam de avião. Agora, boa parte das declarações poderão ser registradas automaticamente dentro dos critérios de gerenciamento de risco adotados pela Receita. Ao preencher a declaração, o viajante poderá seguir diretamente para o desembarque, sem necessidade de se apresentar ao atendimento aduaneiro para bens a declarar. Com a mudança na forma de declaração de bens, a fiscalização é direcionada às situações que demandem análise específica. Após o viajante preencher e enviar a declaração eletrônica de bens, o sistema realiza o tratamento das informações com base em critérios de gerenciamento de risco. As declarações enquadradas para registro automático não precisam de atendimento presencial. As demais permanecem sujeitas aos procedimentos de controle aduaneiro e avisos de mensagens vão aparecer na tela do sistema de declaração. A nova ferramenta não altera as competências da fiscalização aduaneira, que continua responsável pela seleção, conferência, revisão de declarações, exigência de tributos, entre outras medidas. Então fique atento. Se você estiver viajando para outro país ou voltando para o Brasil, preencha a declaração de bens no sistema. O endereço é edbv.receita.fazenda.gov.br. Daniele Popov para A Voz do Brasil.
1: Foram as notícias do governo federal.
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2: Fique agora com as notícias do Poder Judiciário e do Congresso Nacional. Boa noite.
1: Boa noite, até amanhã.
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7: Presidente do STF diz que críticas republicanas contribuem para fortalecer a democracia.
8: Abertura da urna eletrônica entusiasma estudantes em Brasília.
7: Corte Especial do STJ abre segundo semestre forense.
8: Boa noite, eu sou Marcela Luiza.
7: E eu sou Marta Ferreira.
8: Na abertura do segundo semestre do ano judiciário de 2026, o presidente do STF disse que críticas republicanas contribuem para fortalecer a democracia.
7: O ministro Edson Fachin também ressaltou o compromisso permanente do tribunal com a continuidade da prestação jurisdicional. Pablo Lemos.
10: Na abertura do segundo semestre do ano judiciário de 2026, nesta segunda-feira, o presidente do Supremo Tribunal Federal, ministro Edson Fachin, afirmou que as decisões do tribunal sobre temas de grande repercussão social são naturalmente objeto de debate público.
25: Um tribunal constitucional que decide todos os dias temas de grande repercussão social há de aceitar como natural que suas decisões sejam debatidas, analisadas e, por vezes, contestadas pela opinião pública. Essa tensão, quando exercida dentro dos limites republicanos, não fragiliza a instituição. Ao contrário, a fortalece e fortalece a democracia.
10: Entre 2 e 31 de julho, foram proferidas 245 decisões e expedidos 921 despachos. Isso demonstra, segundo o presidente do STF, o compromisso do tribunal com a continuidade da prestação jurisdicional.
8: Cerca de 150 estudantes do Centro de Ensino Médio Elefante Branco, em Brasília, conheceram a urna eletrônica de votação por dentro.
7: O evento marcou o início da primeira semana nacional do sistema eletrônico de votação. Fábio Ruas.
26: A abertura da urna eletrônica contou com a participação do ministro substituto do TSE, Naue Bernardo Pinheiro de Azevedo, que foi aluno do Colégio Elefante Branco. Ele ficou emocionado com antigas lembranças de colégio e se mostrou satisfeito com o nível dos questionamentos feitos pelos estudantes durante a abertura da urna.
27: Foi muito legal e é impressionante ver o quanto a garotada está afiada. Algumas perguntas que foram feitas aqui, houve pergunta inclusive sobre a linguagem de programação da urna. Então, assim, é muito empolgante ver o que essa garotada pode fazer.
26: A Semana Nacional do Sistema Eletrônico de Votação segue até sexta-feira, com atividades em todo o país.
8: A Corte Especial do STJ realizou hoje a sessão de abertura do segundo semestre forense de 2026.
7: O presidente do tribunal conduziu a sessão, Fátima Uchoa.
28: O ministro Herman Benjamin fez um breve balanço da gestão que se encerra neste mês e chamou a atenção para o grande volume de processos que chegaram ao STJ durante o plantão em julho.
29: Nós recebemos 10.352 processos em 2025. 9.570. Em um ano, um aumento de quase 10%.
28: O ministro também destacou resultados positivos com a convocação de juízes auxiliares temporários na redução do acervo processual nos gabinetes.
29: O acervo atual do Superior Tribunal de Justiça é de 367 mil processos, aproximadamente. Podem verificar os resultados da força-tarefa dos juízes convocados temporariamente, houve uma redução de 42%.
28: Com o reinício do ano forense, voltam a correr os prazos processuais.
8: TST retoma semestre com a meta de manter o ritmo de produtividade dos 6 primeiros meses deste ano.
7: No primeiro semestre, a Corte julgou 274 mil processos. Marla Lacerda.
9: Na sessão que marcou a abertura do segundo semestre, o presidente do TST e do Conselho Superior da Justiça do Trabalho, ministro Vieira de Mello Filho, assumiu o compromisso de repetir as metas e os resultados alcançados nos primeiros 6 meses do ano. Entre janeiro e junho, a Corte registrou um aumento no número de processos julgados, quase 26% a mais do que no mesmo período do ano passado.
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8: Uma boa noite.
7: E até amanhã.
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3: Está no ar o Jornal do Senado.
11: Eu sou Paula Groba.
12: E eu sou Ricardo Nakaoka.
11: E estes são os destaques de hoje do Jornal do Senado, que começa agora.
12: Universidades poderão reservar prioridade para estudantes da própria região.
11: Projeto impede redução planejada na vida útil de produtos.
12: Regulamentação da inteligência artificial. Especialistas pedem proteção ao jornalismo e à inovação.
11: Boa noite.
12: Boa noite.
11: Nem sempre quem mora perto tem mais chances de estudar na universidade da própria região. Um projeto pronto para votação no Senado quer mudar essa realidade e permitir que as instituições de ensino superior priorizem estudantes locais nos processos seletivos.
12: A medida busca reduzir as desigualdades regionais e incentivar a formação de profissionais para atuar nas próprias comunidades. Repórter Marcela Cunha.
13: O projeto da senadora Daniela Ribeiro, do Progressistas da Paraíba, permite que universidades e outras instituições de ensino superior usem a origem geográfica do candidato como critério de seleção. Na prática, a instituição poderá dar uma vantagem, como um bônus na nota, a candidatos que moram no mesmo estado ou em municípios próximos ao campus. O texto não altera as cotas sociais ou raciais. Para o senador Lucas Barreto, do PSD do Amapá, o critério geográfico ajudaria estudantes de estados mais isolados a disputar vagas nas universidades da própria região.
14: Que são muito poucas vagas na Universidade Federal do Amapá. E nós estamos ali do outro lado do Rio Amazonas. Estamos longe de tudo. E esse bônus beneficia os amapaenses que tiverem acesso ao vestibular.
13: A medida não será obrigatória e o projeto não define o valor do bônus nem o modelo a ser adotado. O formato do benefício deverá ser um dos pontos de discussão. O Supremo Tribunal Federal já considerou inconstitucional uma regra que reservava 80% das vagas da Universidade do Estado do Amazonas para estudantes da região, por entender que violava a igualdade de tratamento entre os brasileiros.
11: E você sabia que o Senado tem um curso gratuito que ensina a propor ideias que podem até virar lei? É a Oficina Legislativa do E-Cidadania.
12: E tem premiação no final do ano para professores e alunos autores das sugestões que conquistarem mais apoio popular. Quem traz os detalhes é a repórter Marcela Diniz.
15: Criada há 6 anos para aproximar estudantes do processo de construção das leis, a Oficina Legislativa do Portal E-Cidadania do Senado Federal mostra o caminho das pedras para a apresentação de ideias que poderão virar lei e influenciar a vida dos brasileiros. Apesar de ter sido pensada a princípio para escolas de educação básica e do ensino superior, hoje o material didático está todo disponível na internet. Então, a oficina legislativa pode ser feita por qualquer grupo de pessoas, como coletivos, movimentos sociais e culturais, comunidades indígenas e quilombolas, por exemplo. O Luiz Maciel, da equipe da Oficina Legislativa, destaca que haverá premiação para professores e alunos do Distrito Federal.
0: Nesta primeira edição, teremos 4 notebooks na premiação. 2 notebooks serão para os professores que tiverem o maior número de alunos com ideias aprovadas e publicadas no E-Cidadania, e outros 2 notebooks serão para os alunos autores das ideias que receberem o maior número de apoios válidos. E como essa é a primeira edição do prêmio, o foco inicial são os professores e estudantes do DF, mas a nossa intenção é ampliar o alcance para mais regiões nas próximas edições.
15: Para concorrer, é preciso cadastrar as ideias legislativas até o

0: Isso.
1: O marco legal da inteligência artificial surgiu de iniciativa do senador Rodrigo Pacheco, do PSB de Minas Gerais. Ele criou em 2022 uma comissão de juristas e um ano depois o Senado se debruçou sobre o anteprojeto. O texto foi aprovado no final de 2024 e aguarda desde então pela votação na Câmara dos Deputados. O Conselho de Comunicação Social do Congresso Nacional debateu os impactos que a proposta pode trazer, em especial a questão da remuneração de produtores de conteúdo, como jornalistas, pelo uso de material para o treinamento da IA. O diretor do Instituto de Tecnologia e Sociedade do Rio de Janeiro, Sérgio Branco, alertou para os riscos de afugentar tecnologia com a cobrança pelo uso de conteúdo nacional.
2: Nós podemos acabar por exportar o treinamento e importar apenas os modelos prontos, perdendo investimento e capacidade tecnológica. Por quê? Porque o Brasil compete com o mercado global para o desenvolvimento de ferramentas de inteligência artificial.
1: O secretário de Direitos Autorais e Intelectuais do Ministério da Cultura, Marcos Alves de Souza, defendeu um modelo que divida a arrecadação de um possível novo imposto com autores e com o fomento a iniciativas culturais, com a criação de um fundo específico.
3: A ideia seria aqui discutir um modelo de remuneração que ele seria pautado, por exemplo, na cobrança de um CID dessas empresas que podem pagar, então sistemas de IA generativa de grande porte e que tem esse risco de substituição, e esse valor vai ser redirecionado para fundos. Então, esses valores vão ser redirecionados, por exemplo, para pesquisa e desenvolvimento de uma infraestrutura pública em IA, ou seja, desenvolvimento de uma soberania nacional de IA.
1: O Conselho de Comunicação Social é um órgão auxiliar do Congresso Nacional, responsável por estudos, pareceres e recomendações sobre matérias relacionadas à temática.
4: E as campanhas eleitorais deste ano terão regras específicas para o uso da inteligência artificial. Conteúdos produzidos ou manipulados com a IA precisam informar de forma clara que foram criados com essa tecnologia.
5: As medidas buscam ampliar a transparência das campanhas e proteger os eleitores da desinformação. Saiba mais na reportagem de Yasmin Rodrigues.
6: As eleições de 2026 serão as primeiras eleições gerais realizadas sob regras específicas para o uso da inteligência artificial na propaganda eleitoral. A regulamentação do Tribunal Superior Eleitoral busca impedir que ferramentas capazes de criar imagens, vídeos, áudios e textos cada vez mais realistas sejam utilizadas para confundir o eleitor ou comprometer a integridade do processo eleitoral. Para Ângela Signati, conselheira do Conselho de Comunicação Social do Congresso Nacional, esse é um desafio enfrentado não só nas eleições, mas também durante os mandatos dos eleitos.
7: As campanhas eleitorais são realizadas hoje pela internet em tempo real e praticamente durante os 4 anos do mandato dos políticos. E é justamente neste ambiente virtual que os partidos, candidatas e candidatos fazem as suas arenas para se apresentar aos eleitores, dificultando o controle por parte da Justiça Eleitoral.
6: Pelas normas, todo o conteúdo produzido ou manipulado por inteligência artificial deve trazer uma identificação explícita, destacada e acessível, informando que o material foi criado ou alterado por IA e qual tecnologia foi utilizada. A exigência vale para textos, imagens, vídeos e áudios divulgados durante a campanha. Além disso, entre as 72 horas que antecedem a votação e as 24 horas posteriores ao encerramento do pleito, fica proibida a publicação ou republicação de novos conteúdos sintéticos. Caso as regras sejam descumpridas, a Justiça Eleitoral poderá determinar a retirada imediata do conteúdo da internet, entre outras sanções.
4: A Comissão de Fiscalização e Controle pode votar o projeto que combate a obsolescência programada, que é uma prática que reduz a vida útil de produtos, como eletrônicos, de forma planejada.
5: A proposta assegura também o direito dos consumidores ao reparo de produtos com defeito. Repórter César Mendes.
8: O projeto do senador Ciro Nogueira, do Progressistas do Piauí, obriga que os fabricantes e importadores ofereçam peças de reposição e manuais de conserto pelo período de 5 a 20 anos. Conforme o produto, e determina que as empresas disponibilizem informações sobre peças e reparos em plataformas digitais. Quem não cumprir a regra ficará sujeito a multas que poderão ir de 10 mil até 50 milhões de reais. Relator, o senador doutor Irã, do Progressistas de Roraima, disse que a obsolescência programada garante o ciclo de consumo diante da velocidade da inovação tecnológica, mas destacou suas consequências.
0: O aumento de resíduos sem que haja o descarte adequado e o desenfreado uso de

0: matérias-primas finitas.
1: Segundo o Dr. Irã, a obsolescência programada deixa ainda o consumidor em uma posição desfavorável ao criar dificuldades para o conserto do produto.
2: Com edição de Paula Groba e trabalhos técnicos de João Lira, o Jornal do Senado fica por aqui. Acompanhe agora as notícias da Câmara dos Deputados. Boa noite.
3: Uma boa noite e até amanhã.
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5: Deputados sugerem medidas para a saúde de crianças e adolescentes.
6: Parlamentares reivindicam melhorias na infraestrutura de transportes.
5: Projetos ampliam a fiscalização sobre atividades de agentes públicos.
7: Boa noite. Retorna hoje o projeto de gravação de edições do Jornal Câmara dos Deputados em emissoras da Rede Câmara de Rádio. Este programa está sendo produzido diretamente da cidade de Joinville, com a participação do colega Felipe Faria, da Rádio Câmara Joinville. Eu sou Márcio Aquilissardi, bem-vindo, Felipe.
8: Boa noite a todos, obrigado, Márcio. É uma honra participar da apresentação desta edição do Jornal Câmara dos Deputados, dentro da Voz do Brasil. Vamos agora às notícias da Câmara dos Deputados. Projeto de Glauber Braga, do PSOL do Rio de Janeiro, obriga parlamentares a prestarem contas do mandato por meio de audiências públicas realizadas em locais públicos. A proposta, segundo ele, amplia a transparência e fortalece a participação da população nas atividades legislativas.
9: Hoje existe uma crise do sistema representativo. Uma última pesquisa nacional indicou que mais de 60% das pessoas não lembram em quem votaram nas últimas eleições. Se você tem a possibilidade de prestar contas, de ser cobrado, de apresentar o seu trabalho, evidentemente você reestrutura o modelo de representação, porque uma parte da política vai dizer que as mazelas da política se resolvem com menos política, diminuindo os espaços democráticos. E a gente diz não. As mazelas da política se resolvem com mais política, com mais instrumentos de participação direta da sociedade. E é exatamente o que esse projeto defende.
7: Pelo texto de Glauber Braga, deputados, senadores, deputados estaduais e vereadores deverão prestar contas periódicas em espaços públicos. O projeto também prevê o corte de salário para o parlamentar que deixar de cumprir a medida.
8: Projeto de Chico Alencar, também do PSOL do Rio de Janeiro, estabelece regras de transparência e controle para o uso de aeronaves privadas por autoridades públicas. A proposta prevê critérios mais rígidos para viagens feitas em jatinhos particulares.
10: O nosso projeto não veda isso, mas estabelece normas de transparência total e critérios rigorosos para se utilizar esse meio de locomoção. Em primeiro lugar, a declaração da viagem e o seu motivo, que tem que estar voltado para interesse público e não para passeio, para turismo, para compras particulares.
7: Segundo Chico Alencar, o texto também determina que autoridades cumpram os mesmos procedimentos exigidos em voos comerciais, como fiscalização e declaração de bens. Para ele, a medida reforça a transparência e evita conflitos entre interesses públicos e privados.
4: Segurança Pública.
8: Júlio Lopes, do PP do Rio de Janeiro, defende proposta que visa enfraquecer financeiramente organizações criminosas. Ele aponta, entre as medidas, a criação de um cadastro nacional para mapear facções e a cassação de licenças de empresas envolvidas em irregularidades.
11: Nós temos o dever de atacar a atividade econômica dessas quadrilhas, tomar deles os recursos, tomar deles tudo aquilo que pudesse ser bloqueado e tomado, a fim de que a gente diminua a sua capacidade de investimento, diminua a sua capacidade de comprar armas e carros, enfim, todo tipo de material bélico que vai ajudá-los no seu fortalecimento, e isso está previsto lá.
7: Júlio Lopes também apoia a classificação do PCC e do Comando Vermelho como organizações terroristas. Ele argumenta que a medida permitiria o bloqueio de recursos ligados a essas facções, mesmo quando o dinheiro estiver fora do Brasil.
4: Justiça.
8: Capitão Alberto Neto, do PL do Amazonas, defende penas mais severas para crimes sexuais no país. Ele apoia projeto que torna mais rígidos os critérios para a progressão de regime de presos condenados por estupro de vulnerável.
0: Nesses 5 primeiros meses do ano, nós já tivemos mais de 630 casos de estupro de vulneráveis. Mostra que o nosso país está dando uma vida fácil para o estuprador. E o que acontece hoje com a legislação? O estuprador passa pouco tempo na cadeia. Rapidamente ele progride de regime e está de volta às ruas para continuar cometendo esses estupros. O que é que o PL 6831 fala? Nós endurecemos a pena para o estuprador. Nós dobramos a pena. A pena chega a mais de 20 anos de cadeia. E para o estuprador ter direito à progressão de regime, ele tem que aderir a um programa de castração química do governo.
7: Segundo o capitão Alberto Neto, a medida visa coibir a reincidência criminal e proteger a integridade de crianças e adolescentes. O parlamentar cobra uma resposta urgente do Congresso Nacional para o fortalecimento da segurança pública.
4: Saúde.
8: Projeto de Dr. Luiz Ovando, do PP de Mato Grosso do Sul, garante às mães com emprego formal o direito de acompanhar o tratamento de filhos menores de 6 anos quando doentes. Ele afirma que o objetivo é corrigir uma deficiência do sistema atual, o que daria mais assistência às crianças.
12: Quando a mãe com o filho doente vai ao médico, na hora do comparecimento ela recebe um atestado de que esteve presente e quando muito até 24 horas após. Isso leva a uma situação de insegurança muito grande, porque a mãe quer acompanhar o tratamento do filho e a CLT não permite isso após as 24 horas.
7: Doutor Luiz Ovando argumenta que o afastamento autorizado permite à mãe administrar remédios, cuidar da alimentação e acompanhar a recuperação do filho. Ele explica que a proposta busca estender às trabalhadoras da iniciativa privada uma proteção já prevista para servidoras públicas.
8: Heloísa Helena, da Rede do Rio de Janeiro, apresentou o projeto que estabelece tempo máximo de espera para procedimentos de saúde voltados a crianças e adolescentes na rede pública. A deputada afirma que a fila não pode transformar doenças tratáveis em morte por falta de diagnóstico.
13: O que nós não podemos aceitar é que famílias façam vaquinha na internet para ter acesso a procedimento cirúrgico, a determinados fármacos, a exames laboratoriais, aquilo que pela lei já seria uma obrigatoriedade. Então nós estabelecemos que tem que ter o tempo máximo de espera, desde a porta de entrada do sistema, que é a atenção básica, até a média e alta complexidade. O que nós não podemos aceitar é que por esperar tanto, não ter acesso ao que é garantido da legislação do SUS e as crianças vivenciem situações de dor e de sofrimento e muitas vezes de óbito ou problemas gravíssimos pelo não acesso com agilidade e eficácia.
7: Heloísa Helena avalia que o SUS tem uma legislação avançada, mas ainda enfrenta dificuldades para transformar o direito em acesso efetivo. A deputada também ressalta que a proposta prevê a divulgação periódica de dados consolidados às famílias sobre o tempo estimado de atendimento.
4: Educação.
8: Flávia Moraes, do MDB de Goiás, comemora a aprovação do Estatuto do Aprendiz na Câmara dos Deputados. Ela explica que a proposta consolida as regras de aprendizagem profissional, amplia a segurança jurídica e aumenta as oportunidades para os jovens no mercado de trabalho.
14: Então, a aprendizagem, para mim, é um dos programas para a juventude que mais tem efeito junto ao jovem, porque garante a carteira assinada, o salário, a experiência de trabalho e a formação profissional. Para a empresa, representa a formação do trabalhador qualificado para trabalhar naquela especificidade da empresa e, de todas as formas, é um programa que merece todo o nosso apoio, toda a nossa dedicação.
7: Flávia Moraes ressalta também que o texto, agora em análise no Senado, prevê ampliar a contratação de aprendizes pelo poder público e por micro e pequenas empresas. De acordo com a deputada, a medida pode gerar mais de 1 milhão de novas vagas para jovens brasileiros.
4: Trabalho.
8: Charles Fernandes, do PSD da Bahia, celebra a aprovação da PEC do fim da escala 6x1. O deputado aponta que a diminuição da jornada semanal, sem redução de salário, garante melhores condições de vida à classe trabalhadora.
15: Essa PEC, ela trará dignidade, trará mais conforto, trará mais comodidade, trará mais segurança para as famílias. Haja vista que você vai ter agora a condição de estar no final de semana com seus filhos, de estar no final de semana cuidando um pouquinho mais da sua casa. Isso já avançou no mundo todo e precisa avançar aqui no nosso país.
7: Charles Fernandes afirma que a PEC do fim da escala 6x1 representa uma das votações mais importantes da atual legislatura. Ele espera que o Senado confirme o posicionamento da Câmara em nome da dignidade de milhões de cidadãos brasileiros.
4: Agricultura.
8: Ayrton Faleiro, do PT do Pará, comemora a aprovação de projeto que fortalece a política de estoque de alimentos no Brasil por meio da Companhia Nacional de Abastecimento. Ele sublinha que a proposta permite compra de até 25% acima do preço mínimo, facilitando a aquisição de produtos.
16: Nós aprovamos aqui na Câmara, agora vai para o Senado, um projeto muito importante para o que nós chamamos de regulação dos estoques de alimento no Brasil. É um projeto que veio do governo, através da Conab, do Ministério do Desenvolvimento Agrário, e que ele, primeira correção que ele faz é permitir que a Conab compre para os estoques reguladores um valor de 25% além do preço mínimo. Isso vai propiciar aquisição de estoque, mas também de que a venda desse estoque não seja apenas para a grande indústria.
7: Ayrton Faleiro destaca que a Conab poderá vender os alimentos estocados a cooperativas, pequenos supermercados e consumidores. Ele afirma que a medida movimenta a economia, fortalece a soberania alimentar e protege o país diante de crises climáticas e especulação de mercado.
4: Meio ambiente.
8: A Comissão de Constituição e Justiça aprovou o projeto que reconhece o soldadinho de Araripe como uma ave símbolo da Chapada do Araripe. A relatora do projeto, Lídice da Mata, do PSB da Bahia, explica que a medida fortalece diretrizes para a preservação dessa espécie.
17: Esta ave é uma ave de em torno de 15 centímetros, que só existe na região do Araripe, que é uma região do sertão do Ceará, e que hoje se encontra ameaçada de extinção. Então, acima de tudo, um projeto de defesa ambiental, de defesa de um pássaro que tem sua característica nacional e que nós devemos, portanto, preservá-lo.
7: Lídice da Mata acrescenta que o projeto prevê ações de proteção ao habitat do soldadinho do Araripe, com preservação de nascentes e riachos. O texto apresenta ainda medidas de prevenção de queimadas e controle da expansão agropecuária e imobiliária na Chapada do Araripe.
4: Desenvolvimento regional.
8: A integração da Amazônia ao restante do Brasil ganha força com as obras da BR-319, segundo a avaliação do deputado Sidney Leite, do PSD do Amazonas. Para ele, a pavimentação, especialmente do chamado trecho do meio, vai baratear alimentos e agilizar o escoamento de produtos da Zona Franca de Manaus.
18: Uma luta histórica, não só do povo amazonense, mas de lideranças do estado de Roraima, de Rondônia e do Acre. Afinal, nós estamos falando de uma estrada, que é o único acesso que o povo amazonense e a população de Roraima têm para ser interligado ao restante do Brasil. A BR-319 consolida a integração da Amazônia Ocidental. Mas não só isso, muda a vida das pessoas. Eu fico muito feliz em estar fazendo parte desse momento histórico, que é a garantia da pavimentação da BR-319. Fruto da luta de muitos aqui no Parlamento para que nós pudéssemos ter isso. E agora, já com as licitações, com autorização da pavimentação de determinados trechos, mas a consolidação do trecho do meio, como também da ponte do Garapaçu. Vai ter BR-319, sim.
7: Sidney Leite reforça que o IBAMA já autorizou o DENIT a construir três pontes de concreto nos igarapés Santo Antônio, Realidade e Fortaleza. A licença com validade de 3 anos vai garantir, de acordo com o congressista, mais segurança e o direito de...

0: representa o cumprimento de um compromisso histórico entre Brasil e Bolívia e pode fortalecer a integração regional.
1: Esse acesso cria uma nova rota logística do Brasil na direção do Pacífico. O que vai acontecer? Vai fazer com que alguns estados que exportam para o mundo oriental, exemplo da China, deixem de enviar seus produtos na direção do Porto de Santos, exemplo. Agora, com a construção dessa ponte, esses estados, Mato Grosso, Mato Grosso do Sul, tal, vão criar uma rota na direção do Pacífico, passando por essa ponte binacional.
2: Coronel Crisóstomo afirma que a nova ligação internacional pode reduzir custos e o tempo de transporte de mercadorias. Ele acrescenta que a obra tem potencial para impulsionar a geração de emprego e renda em Rondônia, abrindo novas oportunidades de desenvolvimento econômico para a região.
0: Bebeto, do PP, cobra a duplicação de trecho das rodovias que ligam a Baixada Fluminense à cidade do Rio de Janeiro. Ele reclama que moradores dos municípios de Nova Iguaçu, Japeri, Queimados, Belfor Roxo e São João do Meriti perdem horas diariamente em congestionamentos.
3: Eu tenho trabalhado muito aqui na Comissão de Viação e Transporte para que a gente definha esses engarrafamentos, para que o trabalhador que trabalha na capital, na zona sul do Rio de Janeiro, ele possa ficar menos tempo nesse engarrafamento. E até as entregas, as ambulâncias, a polícia militar, a polícia civil, precisa fazer um deslocamento rápido, fica retido nesses engarrafamentos constantes, e que a gente tem trabalhado muito para que a gente define através da duplicação. E o que está no contrato dessa concessão da Eco Rio Minas, esse trecho da Presidente Dutra, ali do Trevo das Margaridas até a cidade seropédica, esse trecho é o pior trecho para todo o estado do Rio de Janeiro, o trecho que mais engarrafa hoje.
2: Bebeto também avalia que o sistema de pedágio por quilômetro percorrido pode modernizar as rodovias e diminuir retenções provocadas por praças fixas de cobrança. Ele reconhece a preocupação dos moradores com a mudança, mas garante que o modelo é inovador.
4: Transportes.
0: Daniel Almeida, do PCdoB da Bahia, defende a criação do piso salarial para motoristas do transporte coletivo urbano. Para o deputado, esses profissionais desempenham um papel essencial nas cidades. A ideia, segundo ele, é garantir remuneração mais justa e valorização da categoria.
5: Nós estamos propondo que haja um piso de no mínimo R$4.000, agregado a esse piso outras vantagens que os motoristas possam ter, salubridade e outras vantagens que as convenções coletivas possam estabelecer, mas que a uniformização desse piso no país inteiro vai dar mais equilíbrio para essa profissão, vai dar mais previsibilidade para os próprios empresários.
2: Daniel Almeida argumenta que os motoristas enfrentam jornadas desgastantes, trânsito intenso e o desafio de lidar com milhares de passageiros. Segundo ele, a medida contribui para dar mais previsibilidade nas negociações trabalhistas e na definição dos custos do transporte público nos municípios.
0: Termina agora esta edição especial do Jornal Câmara dos Deputados, produzida e apresentada pela Rádio Câmara de Brasília, em parceria com a Rádio Câmara Joinville, integrante da Rede Câmara de Rádio.
2: Eu agradeço ao Felipe Faria e a toda a equipe da Câmara de Vereadores de Joinville pelo excelente trabalho conjunto.
0: Eu que agradeço à Câmara dos Deputados por esta oportunidade tão especial. Este programa teve trabalhos técnicos de Wellington Teles e apresentação de Felipe Faria e Márcio Aquiles Sardi. Boa noite.
2: Muito boa noite. Parabéns por seu aniversário, Felipe.
0: Obrigado.
2: O jornal Câmara dos Deputados volta amanhã. Você fica agora com o Minuto do TCU.
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2: 8:02.
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2: 8:14.
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5: 8:28.

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7: 8:42.

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3: 8:54.